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0: Kendrick Lamar, SZA, Luther, aqui na tua Cidade FM, são 7 da manhã.
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0: Terça-feira, 21 de julho de 2026. Eu sou Artur Simões, comigo Pedro Góias e Joana Miranda. Este é o Acorda.
1: Acorda.

0: aconteceu, mas eu meti uma coisa dentro do micro-ondas que rebentou.
1: Ah, bom.
0: E quando eu abri.
2: Explica o fumo a sair do refeitório.
0: Ah. Yeah, yeah. Sim. E quando eu abri o micro-ondas, saltou-me um pedaço daquela porcaria para aqui e agora estou com uma bolha.
2: Ok.
0: Tive uma queimadura.
2: Não, é assim que começam os filmes de ficção científica. Agora vais transformar numa. O que é que estavas a aquecer?
0: Chocolate.
2: Pronto, já. Yeah,
1: uma barra.
2: É uma barra, Joana. Yeah. É assim que começa. Lamento imenso. Perdemos a Joana, mas enfim, o acorde.
0: Continua.
1: Vai continuar forte.
2: Hoje Margarida vai haver. Parabéns, Margarida. Forte promovida. Yeah,
1: é assim que
2: somos
1: promovidos aqui.
2: Yeah, é assim que sobe na cidade FM.
0: Queres comentar um?
2: Sim, quando o micro-ondas explode. Ora bem, batalha de divas hoje. Yes. Acorda. Hoje acham que vai ser intenso ou vai ser daquelas batalhas em que todos concordamos?
0: Eu mato-me.
2: Ok, pronto. Muito bem. Porque a Beyoncé está incluída aí, não é?
0: Eu mato-me por aquilo em que eu acredito. Se é por uma nação ou por uma religião, não. Mas pela Beyoncé, sempre.
2: Okay. Mas vais ao menos entreter a discussão, ou seja.
1: Não vai.
2: Não vai,
0: como assim?
2: Não vai.
0: Como
2: não
0: assim?
1: Vai seja, sempre pender para o lado de Beyoncé.
0: Beyoncé não está em todas as batalhas, não é? Não está em todas as batalhas.
1: É indiferente se vai ganhar, não é?
0: Não, ela tem que ganhar.
1: Exato, tipo, a Argentina não jogava todos os jogos, mas era indiferente se eles queriam que ganhassem. É a mesma
0: Sim,
1: coisa, tu
0: é
1: és uma
0: FIFA.
1: Máfia. Isto é a tua máfia.
0: Chama-me. Não sei o nome dele.
2: Infantino. Ok.
0: Sim. Chama-me Fanta.
2: Ok, pronto, mas pelo menos nas outras. E já está, e lá está. Esta é a primeira parte da grande batalha pela maior diva de sempre. Dua Lipa não está incluída nesta primeira parte.
1: Não está.
0: Temos duas partes.
2: Não vai haver um Beyoncé em Dua Lipa hoje.
1: Não
2: menos,
1: vai.
0: Bem,
1: Joana.
0: E também era super injusto, não é? Tendo em conta os anos de carreira de cada uma.
1: Mas pode ser uma finalíssima. Quem sabe?
2: Quem sabe? Lá está. Já a malta aqui a escrever. A Joana vai levar a Beyoncé ao colo.
0: Como precisasse.
2: A Rita está já a berrar pela Madonna. Madonna está nesta primeira ronda, não está?
1: Madonna está.
2: Tá, ok, já. Yeah. Não, isso vai ser bonito.
0: A Madonna é uma diva.
2: Pois, porque nós vamos estar a escolher a diva.
1: Sim,
0: a divónica.
2: A divónica. Não necessariamente a melhor voz ou, sei lá, a melhor performance. Não, é a diva das divas.
0: A questão é que a Beyoncé tem isso tudo. Tem a melhor voz, tem o melhor corpo, a melhor cara, a melhor performance, a melhor Coachella.
2: Não, é verdade. A melhor família. Ela é o Kennedy.
0: Da Black Culture. Ela é a Jackie Kennedy, o. E os outros Kennedy.
1: Já começa às 8.
0: Ok, pronto.
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2: Deixamos
3: Miranda.
2: Só o microfone ligado e a Joana, fora brincadeiras, consegue falar sobre a Beyoncé durante as próximas 4 horas.
1: Eu acho que tu devias ir eliminando uma a uma só. Ou seja, eu dizia Beyoncé contra não sei quem, tu ias só dizendo porque é que ela ganha e passava. Yeah. E ficava sempre a Beyoncé.
0: Não, por isso é que temos várias.
2: Taylor Swift está hoje.
1: A Taylor Swift está hoje.
2: Quem é que enfrenta na primeira ronda?
1: Rihanna.
2: Ui, vai ser bonito.

0: 25 de Abril, Luna Johnny com Plutónio. Estás na Cidade FM, bom dia, eu sou Artur Simões, comigo Pedro Gaia e Joana Miranda. Este é o Acorda, onde é que está o gangue da 7? 911-911-908, é o WhatsApp da Cidade FM. Bom dia, gangue, boa terça-feira. Joana, coloca o Biafim nisso. Fala uma ex-bombeira. As melhoras, bom trabalho, beijinhos.
1: Não há
0: Biafim.
1: Não há nada neste.
0: Temos compressas, não é? E atitude positiva.
2: Sim. Essencialmente.
0: E água?
2: Nem há penso, eu acho.
1: Não. Está-me a arder imenso.
0: Joana. Nós podemos mandar alguém? A quem é a Margarida? Ok? Lá abaixo, correr.
1: Ainda não está nada aberto.
0: Não está nada aberto?
1: Não.
0: Ah, ok, então olha.
2: Então vais ter que aguentar.
0: Ora bem. A Carla. Manhã terrível. Bom dia. Carla! Então. O que nós podemos fazer para melhorar a tua manhã? É uma manhã terrível, terrível ou uma manhã terrível porque dormiste mal?
2: Deve ser só isso.
0: Eu espero que seja só isso.
1: Isso já é imenso.
0: Olha, seja o que for, espero que fique melhor. Carla, nós vamos tentar ajudar. Temos sempre a ouvir aqui as palavras do. Leandro. Olá, Leandro.
3: Bom dia, gangue. Bora, alegria para cima, que é uma benção estar vivo. Um bom dia para todos. Alegria, vambora.
0: Bem, vieste mesmo na hora certa, Leandro.
2: Adoro.
0: Completamente. É isso. É isso. Eu sei que é clichê, mas às vezes...
2: É verdade.
0: Que é como assim?
2: É clichê, mas é verdade.
0: Já, estou vivo.
2: Já.
0: Uau. Bom dia, gangue. Sempre com vocês neste horário nobre. Beijinhos, boa emissão. É verdade, é horário nobre.
2: Olha lá, eu preciso de ajuda, já que estão aqui.
0: Sim, Pedro.
2: Preciso de ajuda do gangue. Eu ando com problemas a dormir porque estou com areia dentro dos olhos.
1: Ah, e quando fecho, ainda?
2: Yeah, quando fecho, até tinha ido à praia ontem, também fui. Quando fecho os olhos, sinto grãos de areia.
1: Tu tens que ir de óculos para a praia. Tens que ir de óculos de
2: natação. Não dá, eu jogo à bola e...
1: Óculos de natação.
2: É, jogar à bola de óculos de natação, não dá.
0: Certo, mas então qual é o...
2: Quando fecho os olhos, começo a sentir a areia.

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3: Apostou na vitória da Argentina na final do Mundial. Só que há aqui uma pequena questão. A final foi conquistada por quem? Por Espanha. Mas esta não é a única aposta que correu mal ao rapper canadiano. Não, não. Há quem já fala até na maldição do Drake. Isto é uma coisa. Já perdeu 875 mil euros ao apostar na equipa derrotada na final do Super Bowl e mais de 200 mil euros ao apostar no tenista que perdeu a final do Open dos Estados Unidos. Portanto, isto é o seguinte. Sabemos em quem o Drake aposta,
4: uhum,
3: e apostamos em sentido diferente.
4: É pá, mas temos de parar com estas maldições. Se calhar ele não percebe nada de bola. Se calhar é só isto, não é? A maldição do Drake. Ele não consegue,
3: não
4: pá,
3: percebe,
4: não percebe.
5: Ele
3: em todos,
5: não,
3: os
5: ele, é, ele falha em tudo. Ele tem mesmo um problema com apostas.
4: É?
3: Ele falha,
5: sim,
3: em tudo.
5: O Drake,
3: sim,
5: neste momento está associado a uma casa de apostas e aposta imenso e está sempre a dizer, acho, pá, aquilo está estranho.
4: Pá, tenho que mandar mensagem.
5: Ele tem demasiado dinheiro.
4: Yeah,
5: parem de ouvir a música dele. Estou a brincar, continuem.
4: Até já, Ruben, obrigado.
3: Até já.

0: Crazy, Olivia Dean, estás na Cidade FM. Bom dia, este é o Acorde. Eu sou Arthur Simões, comigo Pedro Góias e Joana Miranda. Vamos entrar em modo a grande batalha.
1: Let's go, finally.
0: Divas da pop. Temos tantas, tantas, tantas mulheres absolutamente gigantes, incontornáveis, imperiais deste mundo que é à nossa frente. Aliás, esta é a parte 1 desta grande batalha, porque não dava para as meter todas em 8 espacinhos.
2: E mesmo assim, digo-te uma coisa.
0: Mesmo assim,
2: fazendo uma parte 2, vai ficar gente fora.
0: Vai ficar apertado, não é?
2: Yeah, ficar apertado.
0: Bem, hoje... Aliás, não vou spoiler. Ok, não vou spoiler. O que é que temos aqui?
2: Não digas.
0: Há bocado, já apontei a Madonna como uma das divas que vamos ter hoje nesta grande batalha. Posso dizer que Beyoncé já está nesta primeira batalha também? Nesta primeira parte? Britney Spears, por exemplo.
2: Uhum.
0: E é um bocadinho aquilo que estávamos a falar há bocado, não é? Uhum. Se Beyoncé não passa, a Joana mata-nos a todos. Portanto, vamos pelo menos...

0: Pedro, tentar fazer com que isto seja justo para as pessoas, enfim, que vão enfrentar Beyoncé. Nós estamos a eleger a diva das divas. E Beyoncé é uma diva. Mas também é Mariah Carey, por exemplo. Também Cher.
1: Há muitas, mas vai ser difícil.
2: Mas a questão é que o impacto que tiveram culturalmente e os anos de carreira são diferentes. Os anos no topo.
0: É verdade. Pronto. Mas quem vai decidir isso também é o ouvinte.
3: Uhum. Yeah, a tramada democracia.
0: 911 911 908 WhatsApp da cidade.

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3: Que isto vai dar o que falar. Primeira ronda. Começa logo bem. Beyoncé, Miley Cyrus. Só uma pode passar. Então é assim. A Miley. E atenção. Isto é batalha por diva pop. Ok? O que é que a Miley fez de divónico?
4: Okay. Eu tenho um argumento para defender a Miley.
5: Sim, é uma pessoa que foi muito importante para o Disney Channel.
4: Também, mas é nessa onda que é. Há muitos que foram importantes para o Disney Channel que não conseguiram dar a volta. E ela conseguiu dar bem a volta e reinventar-se e criar. Ela tinha uma personagem e conseguiu desassociar-se dessa personagem. É difícil, mas conseguiu criar a própria identidade e ser uma artista conhecida fora da personagem.
5: A Beyoncé já fez mais do que uma personagem. Fez os Dreamgirls, fez a Rita Franklin, fez fez a Pantera Cor-de-Rosa.
4: Como mas assim? Não é assim tão grande como... Pá, calma, não...
5: As Dream Girls?
4: Não, pera, mas...
5: We are Dream Girls!
4: Mas tem o mesmo impacto que Ana Montana? Não estou a par.
5: As Dream Girls foram importantes. Foi um dos papéis também do Jamie Foxx muito importante.
4: Mas foi um papel ou era
5: Whitney
4: tipo...
5: Whitney Houston? Não. Aquela que agora cantou o...
3: Oi.
5: Como então? É que se diz? O hino da seleção agora no Mundial.
4: Ah, eu vi isso. Bem,
5: ela foi descoberta, porque ela foi dos ídolos, foi para o Dreamgirls e rebentou no Dreamgirls, porque fazia par com a... Como é que ela se chama? Whitney?
3: Whitney Houston.
5: Whitney Houston.
3: Está-me a escapar, Joana. Não, okay. Não,
5: ela
3: não.
5: Cantou o hino americano na final do Mundial.
3: Certo.
5: E fez as Dreamgirls com a Beyoncé.
3: Ok.
5: E foi aí que ela rebentou.
3: A questão da Miley Cyrus, eu acho que isto se calhar é... Não é boa a favor dela como diva, que acho que é mais humana e mais presente. Ou seja, ela não tem medo de falar das suas falhas e da sua parte mais. Enfim, Jennifer Hudson, é isso, lá está.
5: Jennifer Hudson.
3: Exatamente, muito obrigado. E também de criticar a Disney, de onde saiu. Ela não tem medo de dizer como é que cresceu e o que é que aconteceu e pronto, enfim.
4: É verdade.
3: Lá está novamente, não é comportamento diva. Uma diva é sempre perfeita e nunca falha e nunca. Yeah. Também há o argumento de se quiseres, se calhar a Miley Cyrus arriscou mais. Mas será que arriscou? Quer dizer, a Beyoncé agora está prestes a lançar o seu terceiro álbum numa série de álbuns em estilos completamente diferentes.
4: Foi ao country. Miley Cyrus também foi ao country.
5: Aliás, sabes o que é completamente divónico?
3: Sim, porque
5: a Beyoncé lançou um álbum de country e convidou a Miley para entrar no álbum. A Miley chorou e fala em todas as entrevistas sobre o facto da Beyoncé ter convidado para fazer o Two Most Wanted.
3: Olha, aqui no nosso 911978.
5: A própria diva que vocês estão a apoiar diz que há uma só diva.
4: Ok, mas eu quero que tu a defendas agora, a Beyoncé também. Não, não só esse argumento, quero que digas mais coisas da Beyoncé.
5: Opa, okay.
4: Eu gosto de ouvir falar.
5: Em relação à Miley?
4: Não, em relação à Beyoncé só.
3: Acho que precisamos estar aqui a navegar na maionese. Beyoncé, Miley é tudo menos diva. Beyoncé nem sequer é renhido. Malta, passa claramente a Beyoncé. Jennifer Hudson, Joana!
5: Jennifer Hudson, sorry.
3: Estava na ponta da língua. Hudson como o Rio. Malta passa Queen Bee. Epá, ok.
6: Ok.
3: É uma batalha pela maior diva.
4: Eu acho que a Beyoncé é mais diva, mas a Miley é mais rockstar.
5: É mais rockstar?
4: Eu acho que ela é mais rockstar do que a Beyoncé.
5: O quê? Então, olha, espera pelo ato 3 que vai ser rock, em que ela vai. ela vai voltar com tipo Prince.
4: A Beyoncé tem mesmo ganhar em tudo.
3: Vai ser tão feio quando for Beyoncé contra Madonna.
4: Pois.
3: Se quer é Madonna contra Lady Gaga, que também não é uma ronda fácil. 911-911-908, WhatsApp da Cidade FM. Lá está, passou Beyoncé. A seguir, quem passa, quem fica para trás, será Madonna ou Lady Gaga? Diz o que é que achas para já.
7: Bem, uma
3: relíquia dos 2T.
4: Bangers.
3: Estas divas, o DJ Gu, por exemplo.

0: Stupid Song, Olívio Rodrigues, estás na Cidade FM. Bom dia, este é o Acorda, estamos em modo Grande Batalha. A derradeira diva da pop. Qual é? 911-911-978. É o WhatsApp da Cidade FM. Nesta ronda temos Madonna. Versus Lady Gaga.
1: Oi.
2: Esta é dura.
3: Esta é muito difícil.
0: Não vão, não vão, não vão. É o WhatsApp da Cidade FM. E, tem razão. É difícil, se bem que eu acho que...
4: Eu uso um argumento que já usei aqui em off, mas eu tenho que dizer on air também. A Madonna teve a lista de namorados mais icónica da história das divas divónicas da pop. Ela andou com o filho do Kennedy, que na altura toda a gente queria namorar em Nova York. Ela andou com Jean-Michel Basquiat, um dos artistas mais progressistas, mais diferentes, mais avant-garde da altura. Ela namorou com Dennis Rodman, o homem mais pausado do basquete. Ela andou com Sean Penn. Ela foi casada com o Sean Penn. Homem que já ganhou Oscars, que já falou com terroristas. Opá.
3: Ensen.
0: Eu acho que aqui quem temos de defender é mais até a...
4: Lady Gaga.
0: A Lady Gaga.
4: A Lady Gaga.
0: É verdade.
4: Ao menos escreve as suas próprias músicas. Já fez cinema.
0: Eu diria mais completa também, musicalmente.
4: Sim.
0: Seja piano,
4: é
0: composição, voz,
4: sim.
0: Instrumentalista. Boa
4: ganhou
0: atriz
4: um
0: também.
4: Oscar.
3: Já.
4: A Star is Born foi muito divónico.
0: Foi divónico.
4: Essa altura, a Lady Gaga era a rainha do mundo, não é?
3: Yeah.
0: Carreira ligeiramente afastada de polémicas, por acaso.
4: Sim.
0: Alguém do seu estatuto.
4: Sim, sim.
0: Yeah, não se envolveu nessas. E talvez...
4: E não
0: mas...
4: é tão pá... como é que... Não vou dizer isto, pronto.
0: Ok.
4: Pronto, tá bem.
0: Madonna! Opa! O que é que eu posso dizer, não é?
3: A Madonna é difícil não defender porque ela tem 67 anos e de repente continua, parece ainda no auge.
0: Ah, boa. Sim,
3: para mim ela parece que ainda está no auge.
4: Ao mesmo tempo, ela é um bocado assustadora.
3: Ok, já. Yeah.
0: É intensa.
3: Ela é intensa.
4: Ela é um bocado demoníaca.
3: Mas a Lady Gaga também demoníaca. É intensa.
4: É um bocado.
0: Coitada.
4: É sim, é um bocado. Eu acho que a Madonna tem ali lives demoníacos. A Lady Gaga é mais divertida. Percebes?
3: Ok, percebo.
0: Ok, sim. Não sei se compreendo, mas...
4: Opa.
0: É um argumento.
4: Opa, a Madonna, eu lembro-me quando era mais nova, ela metia-me medo.
3: Eu percebo. É como o Michael Jackson para mim.
4: Ok.
0: É, Nelson.

0: Malta, a Madonna é pop requentado já. Já não é pop há muito tempo. É pop de micro-ondas já.
1: Ok.
0: Já passou a fase dela. Há muito tempo.
1: Não, está bem.
0: Há 20 anos que está requentado.
2: Nelson, tu disseste a mesma coisa durante 15 segundos. É requentado, mas é requentado. Mas já está no requentado. Está requentado,
3: A Lady Gaga deu um concerto no ano passado.
2: A maior diva de sempre. Na sua altura, no seu auge e até depois.
1: É assim.
2: Joana, se os homens contassem era a Casa dos Segredos e não a Batalha das Divas, diz o Carlos. Não, mas atenção, faz tudo parte da imagem, não é?
1: É isso, de uma história, diva. De vida. Imagina as coisas que ela já deve ter experienciado e visto e sei lá.
3: Sim, sim, sim.
2: A Cláudia vota Lady Gaga. A diva das divas é Madonna. Triunfou.
1: Pois é isso. É que até o nome.
2: Madonna
3: é um grande nome. Eu tenho um argumento, mas não é assim tão bom. Mas em 2024 a Madonna atuou em Copacabana. Sabe aquele concerto enorme que está em Copacabana?
1: Lady Gaga.
3: Não, em 2024 foi a Madonna e em 2025 foi a Lady Gaga.
1: Uau.
3: E a Lady Gaga teve mais gente do que a Madonna.
1: Ah, porque também é mais. Os jovens conhecem mais.
3: Não é um argumento cabal.
1: Sim.
3: Mas
2: Madonna vota o Flávio, Madonna vota a Rita. Epá, e a verdade é: se tu pesquisares Rainha do Pop, quem é que aparece?
3: É!
1: É a Madonna, claro.
2: Então. Sim, Pedro, não tens mesmo de pesquisar.
1: Não!
2: Opa, e olhando para o nosso 911-911-98, houve malta a defender a Lady Gaga, mas.
4: Olá, bom dia!
2: Hey.
4: Como estão? Eu ainda sou do tempo em que a Madonna era diva, sim senhora. Mas não nos vamos esquecer que a Tina Turner também era uma grande diva. Beijinhos a todos.
0: Yeah, Tina Turner.
1: Mas a Tina Turner não tem um alcance mundial destas que estamos a falar.
3: Não, eu amo
1: a Tina Turner. Mas tenho aqui um argumento que eu acho que pode acabar com esta.
2: Vá, por favor, então.
1: Há uma música da Madonna que é o Bitch I'm Madonna. Ela tem uma música que se chama Bitch I'm Madonna.
3: Sim.
1: Que é mesmo. Eu sou a Madonna.
3: Que é o meu nome é Rebeca, mas
1: e
3: é bom.
1: E sabem quem é que aparece? Para já aparece.
2: Sei.
1: Sabem quem é que aparece nesse videoclip? A fazer limp sync, a dizer Bitch I'm Madonna. Vários artistas, um deles Beyoncé.
2: Pronto, ok. Tá.
3: Ela tem que estar em todas.
1: Mas é verdade. A própria não sei se a Lady Gaga aparece nesse videoclipe, mas aparece montes de divas e divos do entretenimento.
2: Uhum.
1: A dizer Bitch, I'm Madonna. E a Beyoncé é um deles.
2: Era difícil bater a
3: Era complicado.
2: Madonna. Mas bem lutado por parte da Lady Gaga. Passa Madonna. Já a seguir Britney Spears ou Mariah Carey.

0: Huntrax Golden, estás na Cidade FM. Bom dia, este é o Acorda. A seguir temos Versus. Só pode passar uma. Essa é a parte chata. 911-911-908, WhatsApp da Cidade FM. Acorda em modo grande batalha.
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8: Ai, ai, ai, ai, ai, ai, ai, ai, ai, ai, ai. Ok, grande batalha. A maior diva pop de sempre. 911-911-978. É o WhatsApp da Cidade FM. E neste momento temos a Britney Spears.

0: 911-911-908, WhatsApp da Cidade FM. Um argumento que eu já esperava. O primeiro até a aparecer aqui. A Mariah só é relevante no Natal.
1: Não, isso é mentira. Olha, sabes o que é que isso é mentira? Ela é a artista a solo com maiores hits número 1 no top da Billboard.
2: Calma!
1: Juro-te!
2: Calma!
1: Isso é estadística que sempre mais me. Eu gosto bem dela, eu gosto bem dela.
0: Com maiores hits.
2: Com os maiores hits.
1: Ela teve 19 músicas a solo
2: no
1: número 1
2: no
1: Billboard. E o segundo é a Rihanna, com 14.
2: E
1: sempre me chocou, bué.
2: Calma. Sabiam que o Obsessed? Why are you so obsessed with me? Foi sobre o Eminem.
1: Ah, é?
2: Sim, okay. O Eminem era obcecado por ela, estava sempre.
1: Ah, não fazia ideia disso.
2: Mandava meio dicas em entrevistas, não sei o quê.
1: Okay.
2: E ela no próprio videoclipe, veste-se, mascara-se de Eminem atrás dela, Mariah Carey. Opa, e há aqui, imagina, eu adoro a Britney e ela é um ícone dos anos 2000. Não há nada, anos 90, anos 2000, não há nada que algum dia vá ultrapassar o nome. É um nome super catchy.
0: Yeah.
2: Britney Spears.
0: Na minha cabeça, Britney Spears é pop.
2: É isso. É a princesa dos anos 90. Pronto. Agora, a Mariah é diva divónica no sentido clássico de elegância, personalidade, inatingível. Depois tem aquela voz difícil de fazer, que é o whistle. Aquela whistle
1: voz. Sim, agudos.
0: A diva, ou melhor, a Mariah Carey, em toda a definição de diva, é a pessoa perfeita.
2: Os saltos altos, os óculos
0: escuros. Na medida em que até na parte arrogante das divas, a Mariah Carey pede a temperatura específica. Ela pede, não, exige. Ela já pediu que lhe transportassem malas sem tocarem nelas.
2: Sim.
0: É um nível de diva.
1: Sim, sim, sim.
2: Sabes qual é o nível de diva dela?
0: Qual é o nível de diva
2: dela? Ela não faz anos.

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3: Porque ela teve com a Nicki Minaj nos Ídolos.
4: Não.
3: Aquelas duas foram juradas dos Ídolos.
4: Não, não sei.
3: Em duas temporadas, já. E a Mariah aparecia sempre de óculos escuros.
4: Ah, não, não me sabe nada. Isto é sempre mais a diva de sempre.
5: E a cidade. A Mariah Carey é tipo a maior diva de sempre. Ela
3: é
5: tem
3: mesmo
5: um comentário em que o deu todo deitada num divã de saltos altos e vestidos de lantejoulas na própria casa.
3: Não dá.
5: Tipo, não há mais diva que isto.
4: É difícil.
6: E o argumento do Natal pode ser muito mal. É tipo, ah, ela só aparece no Natal, que é mentira. Mas ela aparece no Natal, vão sair novas músicas de Natal e continua a ser ela. Continua sempre a ser ela.
3: Qualquer coisa. Olha, e sabes outra coisa? A mãe dela deu-lhe o nome Mariah Carey porque queria que ela fosse famosa.
7: Não, a sério?
3: Ah. Sim!
7: A sério?
3: Sim!
7: Ah, uau, ok.
3: A mãe então, dela deu-lhe logo o nome artístico.
7: Então é assim, vamos lamento, lá está a
3: ver. Achava que este nome era.
7: A malta a defender a Britney Spears também. Britney tem mais banger, sorry, not sorry.
3: Eu sei que
7: eu percebo.
3: But one more Andrea, time.
6: A Britney toca muito mais em discotecas.
7: Portanto, vamos só.
6: Chega mais a malta da minha idade.
7: Sim, mas se é a maior diva de sempre que estamos aqui a escolher.
6: Não é por bangers.
7: Pronto, Britney Spears, talvez a princesa da pop.
6: Sim. A Britney também teve azar, pá.
3: Pois foi.
6: Todas aquelas coisas que lhe aconteceram, foi uma vida muito complicada e pronto, e como diva depois é difícil dar-se a volta a isso.
7: Tem uma história impressionante.
6: Tem uma história impressionante,
7: Britney Spears.
3: Mas, e hoje em dia, assim, é muito difícil, imagina, veres como está a Mariah e veres como está a Britney, apesar de tudo o que lhe aconteceu, que é péssimo, mas a Britney parece, pá, uma vassoura louca, não é?
6: Coitada.
7: Passou por muito.
6: Mas acho que gostamos dela.
7: Acho que sofreu o pior do voyeurismo e dos paparazzis do início dos anos 2000, não é? Enfrentou
3: não,
7: tudo isso.
3: E a família louca.
7: E a família e tudo mais, podemos estar aqui o dia todo. Se é para escolher divas, então ia jogar pelo nosso WhatsApp. Passa Mariah Carey.
6: Ei! Justo!
7: A seguir, Taylor Swift versus Rihanna.
3: Ai, eu estou tão feliz! Eu adoro isto!

0: You go com Topic. Hi, Dori, estás na Cidade FM. Bom dia, este é o Acorda. Alô, bom dia, Ruben Mateus.
1: Bom dia. Magazine. Já não fazia a pausa há algum tempo. Fiz às 8, fiz às 9, volto a fazer talvez daqui a um mês.
0: Fica a promessa.
1: Para deixar aquela saudade. Ventoinhas. É assim que começamos. Não tenho ventoinhas para oferecer, isto ainda não é o preço certo, mas a venda destes equipamentos aumentou 134% entre abril e julho deste ano, em comparação com o mesmo período do ano passado. Lembrar então, caso já te tenhas esquecido, que no final de junho, início de julho, Portugal viveu uma onda de calor, com as máximas acima dos 40 graus, noites tropicais, com temperaturas acima dos 20 graus, mas para combater o calor não foram apenas escolhidas as ventoinhas, foram escolhidas outras opções. De acordo com a plataforma eletrónica de pagamentos Klarna, cresceu a venda de ar-condicionado e também de cortinas blackout. Os dados são citados pela revista Sábado. Entretanto, a AliExpress vai recorrer da multa de mais de 500 milhões de euros que foi aplicada pela Comissão Europeia. E o porquê da multa? Porque, de acordo com a Comissão Europeia, a AliExpress não combateu a venda de produtos ilegais. A AliExpress considera a multa desproporcionada. Em maio deste ano, a Comissão Europeia multou a Temu em 200 milhões de euros, por não impedir a venda de produtos ilegais. Aqui o tema era o mesmo. E em dezembro do ano passado, aplicou uma multa de 120 milhões de euros à rede social X por falta de transparência. Não um, não dois, mas quatro. Da Austrália veio a história da mulher que deu à luz quadrigêmeos idênticos e concebidos de forma natural. O fenómeno acontece uma vez em cada 700 mil nascimentos. Mas vamos a mais números. Esta mulher e o marido já são pais de quatro crianças, a que se somam agora de uma assentada mais quatro. Quatro, aliás, igual a 8. Pai e mãe, 8 mais 2, igual a 10. Foi a aula de matemática de hoje. A família já lançou por isso uma campanha de recolha de fundos para poder comprar uma carrinha de 10 lugares. Que é coisa... Sim. Ou então um autocarro, um mini autocarro.
0: Já agora
1: um ponto de forma.
0: Não, abre uma escola?
1: Sim, uma creche, um jardim de infância.
0: Minha Nossa Senhora.
1: É pá.
0: Desculpa, disseste gêmeos verdadeiros. São quatro fotocópias.
1: Quatro fotocópias. Yeah. Foram ao scanner, foram à digitalização. Em Portugal não tem corrido bem a digitalização, mas pois. Na Austrália parece que está a correr.
0: Sabes quando a impressora não está a dar, então tu metes aquilo várias vezes e de repente está em primeira a mesma coisa, 17 vezes.
1: Pronto, basicamente é isto.
0: Boa sorte agora.
1: De impressão.
0: Coitados, Ruben, obrigado.
1: Até já.
0: That's the truth. Gracie Abrams toca já a seguir.
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1: Rain Dance, David Contemos, estás na Cidade FM. Bom dia, este é o Acorda, vamos à grande batalha. Beyoncé!

0: Qual destas é a diva das divas? 911-911-978 é o WhatsApp da Cidade FM. A sondagem já foi lançada no canal do WhatsApp do Acorda e é aí que é a tomada de verdadeira decisão.
1: Uhum.
0: É que tu podes decidir quem é que passa à grande final. De maior diva pop de sempre? Parte 1. Ora bem, então é assim. Para já um argumento, isto não tem tanto a ver com ser diva, mas... acho que diz muito sobre a sua qualidade como cantora, como artista, é a Beyoncé ter transformado este beat horrível num hit. Presta atenção ao beat, ao instrumental. É sinistro.
1: É.
0: E ela pegou nisto. E meteu a milhões. A produtora Margarida neste momento está a fazer a coreografia sentada.
2: Tipo, de repente, virar a mão para a frente e para trás é All the Single Ladies.
1: Mas este beat é mesmo irritante, parece uma personagem irritante do Zig Zag.
0: Não, completamente, já. Quando a Beyoncé aparece, quando a Beyoncé toca à noite, é.
1: Aí é bem, este som.
2: Não, está bem a maior loucura. Isto é tipo 25 anos.
1: Sim, isto é
2: quanto? Isto é uma música vintage.
0: Tem quanto, desculpa?
2: 20 ou 25. Isto é uma música vintage, percebem? Isto é, olha, e pior, isto é a música do primeiro álbum dela, a solo.
1: E isto é surreal.
0: Minha nossa
1: senhora. Tem 23 anos, by the way.
2: Tinha 23 anos. O Minhocas, que está aqui à frente, tem 23 anos.
1: Esta música é de Moana,
0: Minhocas. Mas Mariah Carey.
1: A Mariah Carey também produz.
0: É a diva das divas. Também produz?
1: Também produz,
0: a sério, não sei disso. Uau.
2: A Beyoncé produz os próprios concertos.
1: Sim.
2: A Beyoncé produz concertos, produz os seus próprios documentários.
0: A Mariah Carey só é fotografada do lado esquerdo.
2: A Beyoncé é boa.
1: Olha, isto é muito bom. Isto é muito bom.
2: Diva,
1: isto é um argumento podre, mas bom.
0: Ela é diva. Diva.
2: Não esquecer, Beyoncé é a artista com mais Grammys ganhos do mundo.
1: São mais de 30, não é?
0: O que Mariah Carey respondeu quando lhe perguntaram se conhece outra diva, Jennifer Lopez?
2: I don't know her.
1: Ah, ela respondeu isso?
2: I don't know
1: her. É tão bom.
0: É... absurdamente diva.
2: Ela
0: esta
2: é
0: mulher.
2: Isto é
0: uma final antecipada, na verdade.
2: Mas
0: aqui
2: a Beyoncé é a diva de todas as divas. Tipo, toda a gente respeita a Beyoncé. Tu

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3: Foi o único homem da vida dela e tem um império. Eles são Black Elite. Eles são
4: os
3: reis dos Estados Unidos. Mais do que o Obama e a Michelle.
4: Eu também vejo mais a Beyoncé aparecer em coisas tipo nos paddocks F1. Fórmula 1 e coisas assim do que a Mariah Carey. E isso não, também é boa diva.
5: A Mariah Carey é acima disso até.
3: É.
5: Mariah Carey.
3: É.
5: Bem, o que é que acha o nosso canal
3: tenho,
5: WhatsApp?
3: E também tenho deixa outra coisa para dizer. E esta é uma inside information.
5: Ui, só tu é que sabes?
3: Não, eu já tive com uma pessoa que teve com a Mariah e disse que ela era insuportável.
5: Não, já! Yeah, não, então há
3: não, não, não. Insuportável não estando ao lado dela, mas, por exemplo, num restaurante e ela deixar todas as pessoas do restaurante desconfortáveis. Yeah. Isso não é. Yeah, mas isso não é elegante. Isso não é elegante. Isso não é diva. Isso é obnoxious. É tipo, és podre.
5: Não, calma.
4: És podre. Bem, mas o que é que é maior diva? És podre.
5: Ora bem, Pedro.
4: Então, a vencedora da primeira grande meia final é a Beyoncé.
5: Olha, confesso.
4: A margem não foi longa, mas é justo.
5: Confesso que estou aliviado até.
4: Também eu.
5: Beyoncé acede à final desta grande batalha. Já a seguir, Madonna versus Rihanna.

0: Top 10, Olivia Rodrigo, estás na Cidade FM. Bom dia, este é o Acorde, eu sou Arthur Simões, comigo Pedro Góias e Joana Miranda. Este tema é a cereja no topo do bolo para a Joana comentar. Que classe! Não, este tema é o bolo inteiro para a Joana. A malta que está impressionada com a forma aguerrida como a Joana está a defender a Beyoncé. Bem-vindo ao Acorde. Lá está. Joana Miranda, senhoras e senhores. 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
0: 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Para já. Quem está aqui? São os vizinhos. Cantam Casar é para Esquecer. Toca aqui agora, na tua Cidade FM. Só se quiseres, a grande batalha continua já a seguir.

versus. Madonna ou Rihanna, quem é que passa? Tu é que decides. 911-911-908 é o WhatsApp da Cidade FM.

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11: Pois bem. Qual destas vai enfrentar Beyoncé na grande final desta batalha pela maior diva pop de sempre? Parte 1, já agora. Será Rihanna? Espera, estou sempre a tocar esta. Será Rihanna?

0: Oh, Madonna.
1: Também já podias mudar, estás sempre a tocar esta.
2: Tem esta e esta.
1: Ah,
2: escolhe uma.
1: Também está outra.
2: Yeah. Ora bem, podes argumentar através do nosso WhatsApp, 911-911-908. O voto, o derradeiro voto, é no canal do WhatsApp.
1: Eu acho que é a Madonna.
2: Do Acorda. Sentes Madonna, Joana?
1: Acho que merece mais.
2: Quatro décadas.
3: Yeah, é
1: quatro décadas, vários estilos. Epá, algumas polémicas, mas sempre a querer ser mais criativa, empurrar para a frente uma... Opa, a originalidade, o vanguardismo dela, eu acho isso diva. Sim. É uma diva criativa, é uma do pop. A Rihanna, eu admiro-a muito, mas o que é facto é que ela desistiu e isso também não é fixe.
3: Ela não desistiu.
1: Desistiu da carreira. Durante 10 anos. Pode voltar.
3: Oh, não, não é desistir, é parar. Ela não disse que acabou a carreira e nunca mais vai voltar.
1: Também Rihanna desistiu durante 10 anos.
3: Ah, tá bem, não é desistir, é tipo, tá noutras coisas, né?
1: Desistiu.
2: Ora bem, aqui no WhatsApp, por exemplo, lá está. A Renata diz: Rihanna, por mais que esteja de licença de maternidade eterna. Madonna, vota a Rita. Eu gosto muito da Rihanna, mas Madonna, essa é diva mesmo.
3: Mas olha que eu acho que esses 10 anos isso também é diva, que é, eu faço música quando quiser, vocês ficam todos à minha espera, estão todos a falar de mim e quando eu voltar eu volto.
2: Sim, yeah. Chamei.
3: Isso é um bocado diva.
2: Apareça.
1: E assim, a música da Rihanna é melhor, mas também não estamos bem a...
3: Sim.
1: E aliás, também tu dizes,
3: pois. E ela vem de uma ilha, isso também é um bocado diva.
1: Pois
3: é. Vim de Barbados é um bocado diva, não é?
1: Yeah, e ela come manga, ela lava a manga no mar para comer manga com sal.
3: Yeah.
2: Ela veio de uma ilha. Já vale tudo, não é?
1: Só que eu acho que a luta da Madonna, quando ela foi viver para Nova Iorque, é muito mais diva. O sítio de onde ela veio, ou seja, ela nunca foi comprada por uma agência ou por uma editora e disseram: olha, tu és uma pretty girl, vamos trabalhar aqui. Sim. A tua figura. Sim. Pop. Não, ela arranhou e roeu e deu cotoveladas ao que tivesse que ser para ser a diva, percebes?
3: Okay,
1: e tem uma longevidade, não é?
2: Quebrar tabus também é de diva.
1: Yeah.
2: De sexualidade, de religião, de imagem feminista.
1: Yeah. Da cabala.
2: Da cabala.
1: Ela foi das primeiras pessoas a falar da cabala, eu não sabia o que era.
2: Madonna, são muitos anos no topo e sempre a reinventar-se. Disse
1: a Madonna.
3: Mas a Madonna
1: eu
3: tem o dia
1: Rihanna.
3: Da.

0: Rihanna, como Barbados tem.
1: Desculpa?
0: O feriado da Rihanna que eles têm lá em Barbados.
2: O dia da Rihanna.
0: O 20 de Fevereiro. Juro-te, o 20 de Fevereiro é o dia da Rihanna.
1: Eu acredito que Barbados tenha o dia da Rihanna.
3: A Rihanna nunca adotou crianças. Faz
1: sentido.
3: A Madonna adotou imensas crianças para as poder ajudar.
0: E a Madonna já viveu em Portugal.
1: Isso dá-lhe pontos de diva?
0: Dá um pontinho.
1: Talvez, já não vivo, pois não. Não, creio que não. Entretanto, não, pronto, é para as rendas tão possíveis para toda a gente.
3: Já viste a Madonna? É em Lisboa, sim. Yeah.
1: O meu pai também. Elsa.
3: A sério?
1: Mesmo ao pai. Olha, acho que vi a Madonna, filho.
3: Eu já vos contei esta história de eu ver a Madonna em Santos e eu estava tipo, papá, é a Madonna ou não?
0: Toda vestida de branco, não era?
3: Estava toda vestida de branco e depois houve-se lá ao fundo um senhor já mais para lá do para casa e dizia: oh, Madonna! Madonna! Teve-me graça.
1: Será que foi por isso que ela foi embora?
3: Yeah.
1: Gostei demasiado. Bom, Pedro, tens a sondagem?
0: Tenho aqui a sondagem. Então, a grande vencedora da segunda meia-final da grande batalha maior diva pop é Rihanna.
1: O quê? Sério?
0: Rihanna. Mas com um grande avanço. Mas nós podemos todos votar, temos.

0: Man I Need, Olivia Dean, estás na Cidade FM. Bom dia, boa terça-feira. Já a seguir vamos ao Magazine com Ruben Mateu.
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3: Conquista do Campeonato do Mundo de Futebol com os jogadores. Um palco foi montado na Praça Cibeles, com os futebolistas a celebrarem com os adeptos. Este foi o segundo Mundial conquistado por Espanha. O primeiro foi em 2010. E com esta vitória, a Espanha poderá jogar com duas estrelas no equipamento. Cada estrela representa a conquista de um Mundial. É bonito? É, sim, senhor. Espanha, que vai defender o título Mundial em 2030, na competição que está a ser organizada por Espanha. Olha, vão jogar em casa. Portugal e Marrocos. Em 2030 temos Mundial por cá.
1: Maravilha.
3: E atenção, atenção, atenção, que houve o presidente da CONMEBOL, da Associação de Futebol da América do Sul, descaiu-se e disse que o Mundial vai ter 64 equipas em 2030.
1: Ah, vai
3: mas vão ser 48. É? Vão ser 64.
1: Ah, é que nós vamos enfiar 64 países aqui. Quer dizer, 63, não é?
3: O Mundial durará 8 meses.
1: É, pá, como é que tanta gente aqui é enfiada agora? Não sei, então, mas como é que... Vai, ok, 2030, não é? Vai ser divertido.
4: Vamos na altura.
3: O próximo filme do Christopher Nolan será sobre a Odisseia, que é ter um Mundial com 64 equipas.
1: Vai ser muito divertido. Vai ser um épico, sem dúvida. Roberto, muito obrigado.
3: E até amanhã.
1: E até amanhã. Show Me Love para já. Esta é de Wizzy MC. Wizzy da Mac para os amigos. Chico Tatiana Vícios. Toca já a seguir. Bom dia. Boa viagem.

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3: Afinal, quem é que ficou pelo caminho bom? Miley Cyrus.
4: Tombou.
3: Britney Spears.
4: Tombou. Caiu.
3: Mariah Carey. Uhum. Taylor Swift. Lady Gaga. A própria Madonna ficou pelo caminho. E nesta grande final temos Beyoncé versus Rihanna.
5: Uou.
3: São 10 da manhã.
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3: O que é que se passa, Joana? Por que estás a ser sarcástica em relação a tudo isto? Por que é que não podemos ser honestos e divertidos?
5: Eu estava a fazer assim porque tu paraste tudo o que estavas a fazer para dizer. São 10 da manhã.
3: Ok. Está bem. Pois bem, então é assim. Primeiro, aqui no nosso 911-911-978 temos e posso desde já avançar, maioria a favor de Rihanna. Ok, Joana? Vamos ser calmos em relação a isto.
4: Percebo perfeitamente.
3: Vamos ser calmos em relação a isto. Vamos ser calmos em relação a isto.
5: É verdade. Desculpa. Eu sei, temos que aproximar o ouvinte. Lá. Eu não quero saber. É a Beyoncé. É a Beyoncé!
3: Aí é bem. Espero que faça a Rihanna. Quero tanto que faça a Rihanna agora.
4: Eu também espero que sim.
3: Olá, malta. Para mim é Queen Bee. Ok, pronto.
4: Ok.
3: Eu gosto muito da Rihanna, mas para mim é Beyoncé. Ok. Rihanna, diz a Sofia, aqui no nosso 911-911-908. Temos aqui a Rita. Há bocado queria muito que tivesse passado a Madonna. Está aqui a reação dela. Olá, Rita.
7: Pão de todos, mas é pão.
3: Obrigado, Rita.
4: Ah, ok. Está bem.
3: É o tipo de emoção que a batalha desperta nas
4: pessoas. Mas gostei muito.
3: Yeah.
4: Muitos parabéns.
3: O que é que há para dizer em relação a Beyoncé que não tenha sido já dito várias vezes pela Joana?
4: O que é que há para dizer da Beyoncé?
3: Não é tão alta na vida real quanto parece.
5: Ah, é?
3: Esse é um argumento a favor da sua divisão. Sim. Quanto é que a Beyoncé mede na tua mente?
4: Na minha mente é tipo 1,85m.
3: Yeah, não. Surpreendentemente, deixa-me ver. Beyoncé.
4: Se for menos de 1,70m, tipo, eu abandono.
3: É 1,70m, exatamente.
4: Ah,
3: yeah.
4: Bem.
3: Já volto a este ponto da grande batalha.
5: Para vocês não dizerem que eu tenho demasiadas emoções e me cedo e só consigo gritar, eu não vou gritar mais. Vou só fazer-vos perguntas.
4: Ok,
3: Beyoncé. Sim, claro.
5: Podem dizer-me quem é o artista vivo com mais Grammys na história?
4: Beyoncé.
5: Ok. Se vocês sabem, não sei se sabem, quem é que foi a primeira mulher negra headliner do Coachella?
4: Por acaso não sei, mas suponho que seja.
3: Sim,
4: a Beyoncé.
3: Pela pergunta e pelo tom de voz, sabes? Acho que é a Beyoncé.
4: Sim.
5: A Rihanna alguma vez fez o Coachella?
3: Eu não sei se fez, mas é possível que não tenha feito.
5: Nunca fez.
4: Okay.
5: Vocês sabem quem é que foi a primeira mulher negra a ser em Country Songs?
3: Mas imagino que tenha sido a Beyoncé.
4: Também
3: tinha a Country Songs.
4: Foi. A mesma Billboard onde a Rihanna está em segundo porque tem 14 músicas a solo número 1.
5: Sim. E quem é que tem 8 primeiros álbuns em streaming número 1 nos Estados Unidos?
3: É mais rápido a atingir 14 número 1 na Billboard. Hot 100. Foi a Rihanna.
4: Foi a Rihanna, é isso.
3: Na verdade. Yeah. Este argumento não funciona a favor da Beyoncé.
5: Quem é que teve uma banda desde os 16 anos e teve o seu primeiro álbum a solo e vendeu mais de 200 milhões de cópias?
3: Eu assumo que tenha sido.
4: Tendo a crer que seja a Beyoncé.
3: A Beyoncé, sim.
5: Okay.
3: Foi?
5: Sim,
3: ok.
5: Foi.
3: Eu prefiro votar na Rihanna só para irritar a Joana.
5: É que é esse o problema, percebes?
4: Por acaso a Rihanna suscitava mais coisas em mim quando eu era criança, via mais as músicas dela do que a Beyoncé. E a cena dos 10 anos parada, do último álbum decidido em 2016, fez agora 10 anos.
3: Uhum.
4: E mesmo assim as pessoas pedem para ela voltar e continuam a ouvi-la e ela continua a ser falada e está no top, é impressionante.
3: Flipa!
8: Buenos dias, maltinha. Para mim, entre Beyoncé e Rihanna, sem dúvida alguma. As duas das vezes que ela veio a Portugal, eu fui vê-la. Epá, e a Rihanna, para mim, na minha opinião, ao contrário da Beyoncé, acho que é uma coisa mais natural. Não é tão industrializada como a Beyoncé. Tipo, eu olho para a Beyoncé e a Beyoncé já não me parece natural.
3: Hmm.
4: Okay.
3: Okay.
4: Okay.
3: Okay.

0: Mas quem é que fez dois
1: Super Bowl? Oh, minha Nossa Senhora!
0: Não pergunta! Já quem agora... é que fez dois Super Bowl All Time Show?
1: Foi a Beyoncé, provavelmente. Okay. Eu imagino que tenha sido a Beyoncé. Já agora, a Rihanna veio pela primeira vez a Portugal em 2006, okay, no festival Cidade FM Movie Body. Está aqui uma notícia no Público. Lindo. O primeiro festival Cidade FM Movie Body enche hoje à noite, enche hoje à noite de música urbana e jovem o Pavilhão Atlântico, em Lisboa, com cartaz que inclui os portugueses Mundo Secreto e Expensive Soul, mais a caribenha Rihanna. Mal escrito ainda por cima. Uma tal Rihanna. Cidade FM do grupo Média Capital vai reunir no pavilhão Ribeirinho cerca de 12 mil espectadores.
2: Impressionante.
0: Posso só dar mais um dado sobre, sobre o
1: nos últimos 40 segundos que temos para esta grande batalha.
0: Ela fez o Coachella 10 meses depois de ter tido em pós-parto de gêmeos.
1: Ora bem, Beyoncé, o pessoal só pensa nos hypes, pá. Pensa no lado técnico, talento, etc. É como gostarem do Messi quando existe um Cristiano Ronaldo. Eu não sei se essa metáfora funciona.
0: Não. Para além de, Beyoncé foi a voz do novo Rei Leão. Foi a voz da Nala.
1: 15 segundos. Pedro, tens a sondagem nas tuas mãos?
2: Tenho comigo aqui a sondagem, Tânia.
0: Está bem, olha, não quero saber.
1: O vencedor desta grande batalha pela maior diva pop de sempre, parte 1, é...
2: Rihanna.
0: Eu nem sequer gosto deste jogo.
2: Houve, mas é por um nível insano, pá.
1: É por um nível insano?
2: É três vezes mais.
1: É sério?
2: Já. Aliás, quatro. Agora.
1: Quatro vezes mais?
2: Quatro vezes mais.
1: Eu acho que os ouvintes gostam de ver a Joana irritada.
2: É muito possível que sim.
1: E isso pode ter valido alguns pontos a favor da Rihanna. Mas é o formato. E a Rihanna venceu, a verdade é essa. Parabéns, Rihanna.
0: Deixem-me só contar-vos uma história.
1: Ok. Oh, não.
0: Sabem que houve uma vez, numa entrega de prémios dos Grammys, a Adele, no seu último álbum, ganhou o Grammy de melhor álbum. Sabem o que é que ela disse quando entrou no palco?
1: O que é que disse?
0: Digo este Grammy à Beyoncé, que é a artista da minha vida. Eu não mereço receber este Grammy, ela é que merece.
1: Uau.
0: Por causa do Lemonade.
2: É uma boa segunda diva?
1: Sim. Uma boa quase diva.
0: Silêncio.

0: Sai de side, Ariana Grande, estás na Cidade FM com Nicki Minaj. Este é o Acorda, sou Arthur Simões, comigo Pedro Gaias e Joana Miranda, que está a ter um dia muito complicado. E Joana, vai piorar ainda mais. Porquê? Porque a cara da Joana está completamente neutra já. A Diana diz: olá, maltinha, hoje é o meu aniversário.
1: Não.
0: 27. Será que posso ter direito a um parabéns cantado por vocês, Diana? Absolutamente.
2: Vai ter.
0: Parabéns, Diana. Parabéns, Diana.

0: Diana. Parabéns, Diana. Parabéns a todas as Dianas. Parabéns a todos os que fazem anos hoje. Doutora Margarida, fazes anos hoje?
1: Faço.
0: Não acredito que fazes anos hoje!
2: Parabéns, Margarida!
0: Margarida, não dizes nada!
2: Então, estavas acalada!
0: Pá, não posso mesmo.
2: Boa, boa, boa. Muito humilde, pá.
0: Parabéns, Diana e produtora Margarida. Parabéns, Margarida. Parabéns, Margarida. Parabéns, eu não esqueci de ti, Diana. Parabéns, Diana. Parabéns, mas também parabéns, Margarida. Parabéns, Margarida.
3: A Margarida falta-lhe aquele bocadinho de showbiz que é querer ser o centro das atenções, sabe? Ela é mesmo produtora, ela quer mesmo saber do conteúdo e não da.
0: Não, muito obrigado.
3: Para, Pedro, podes parar.
0: Obrigado. Não, fixe, fixe. Tchau, saxofone. Bem, que teatro para crianças, não é? Adeus, teatro.
3: Adeus, saxofone.
0: Tchau, saxofone.

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0: Não tem sentido. Bela, estás na Cidade FM. Alô, bom dia. Este é o Acorda. Eu sou Artur Simões, comigo Pedro Góias e Joana Miranda. 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Dua Lipa, Training Season, toca já a seguir. Boa viagem!
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0: Justin Bieber, Peaches, estás na Cidade FM, bom dia. 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
0: Bad Bunny com The Beat Amas Photos.
1: Banger.
0: Yeah, sim, senhora. Toca aqui agora. Nesta manhã de terça-feira. Só se quiseres. Bom dia. Boa viagem.

0: Bad Bunny. David, tira umas fotos, estás na Cidade FM. Bom dia, boa terça-feira. Eu sou Artur Simões, comigo Pedro Góias e Joana Miranda. E este...
1: Foi!
0: Bom, acorda. Não, sabes mais, hoje, grande batalha divas pop.
2: Acho que faz sentido.
0: É justificável. Não...
3: Correu bem para o teu lado, Joana.
4: Mas foi muito divertido.
0: Foi super divertido. Eu gosto de ver galvanizada nestas. Vai haver parte 2. Sem dúvida alguma.
2: A Rihanna vai à finalíssima.
0: Aham. Quem é que vamos ter na parte 2 já agora?
2: Vamos ter Dua Lipa, vamos ter Cher.
0: Yes.
2: Jennifer Lawrence.
0: Ok!
2: Jennifer Lawrence
0: não vai aparecer.
2: Não vai aparecer.
0: Ok.
2: Vamos ter mais nomes, não estou a lembrar toda a gente, mas vamos ter mais nomes.
0: Não, deixa alguns. A surpresa também faz parte desta brincadeira. Daqui a pouco, Maria Morango.
2: Yes!
0: Nova voz aqui na Cidade FM. Mais tarde, Tarde Livre com Catarina Silva e João Miguel Costa. Beatriz Pinto. Para fechar a emissão, ficas muito, muito, muito, muito bem acompanhado. Nós voltamos amanhã às 7 da manhã. Contamos contigo também. Tchau!
2: Tchau!
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Vê Rodrigo, acabaste de ouvir a Stupid Song, a canção que pertence ao novo álbum da artista You Seem Pretty Sad for a Girl So In Love. E se ainda não viste este videoclipe, eu acho que devias mesmo, porque vais poder ver a Olivia Rodrigo com o bailado de New York City a dançar no meio das ruas e dos parques de Nova York. Se fosse a ti, ia lá ver. Bom dia, estás comigo, Maria Morango, até às 4 da tarde. Agora ouves as tuas favoritas. Me postou no Daily.

0: Oi. É isso, gente. Mesmo desta forma, dar-te flores, a única coisa que te consigo dar são sugestões de músicas, livros, filmes e também documentários. O que te trago hoje é o documentário de Richie Campbell, Elephant in the Room, um documentário que também dá corpo ao seu novo projeto, que tem exatamente o mesmo nome, Elephant in the Room, que basicamente vai-te levar numa viagem de Richie Campbell até à Jamaica. Todas as suas referências, os artistas que o apoiaram desde o início, a razão pelo qual ele canta patuá, está muito bonito e eu acho mesmo que tens de ver, está no canal do artista. Ficas agora com ele, Plutónio. É essa lá, vi.
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0: Maia.
1: Cidade FM. E continuas comigo, Maria Morango, até às 4 da tarde. Este que é o melhor brunch da cidade. Quero saber como é que tu estás. 911-911-978. Estou tão feliz de fazer parte da equipa da Cidade FM. Ora, pois bem, já sabes que agora todos os dias, durante esta hora aproximadamente, é a altura em que te vou começar a dar os meus shots de música. E perguntas-te, mas Maria Morango, o que é o shot de música? Ora, pois bem, o shot de música é a altura que te vou... É,

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3: Fã de hip-hop, principalmente hip-hop espanhol, vais adorar saber isto, porque há um rapper que é muito fã não só de Chico da Tina, como de Lucas Maia. Portanto, é ficares desse lado, porque já a seguir chega o teu shot de música. A chegar também tens os teus artistas favoritos, vais poder ouvir Bad Bunny, Nanny, mas antes os amigos Miz e Maz com o Wet Bad Gang é a Onelá na tua cidade FM, mas já sabes, só se quiseres.
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1: E continuas comigo, Maria Morango, neste que é o melhor brunch da cidade, mas já sabes, só se quiseres. E por falar em brunch, vamos dar início então ao nosso...

para com os amigos vizinhos. Foi a pôr do sol na tua Cidade FM e tão bom que é o Alentejo, não é? No verão, então, sabe ainda melhor. É tudo mais lento, a vida com mais calma, não é? Ai, eu gosto tanto. Olha, por falar em calmaria, montagem câmara lenta agora para ouvires mais alto.

Aliás, e ela se casa este ano, eu estou com centenas, mas centenas de grupos do WhatsApp e eu já não posso com eles. Isto é um desporto radical, literal. E portanto, a minha dica de amiga vai para ti, que da próxima vez, quando criares um grupo do WhatsApp, torna-te a ti e a mais um amigo administrador e não deixes mais ninguém falar. Vais às definições do WhatsApp e só deixas que tu e mais uma pessoa falem. Ponto final, parágrafo. Dão lá as informações, as pessoas vão lendo e já está. Porque eu depois do nada tenho a Filipa não sei de onde a mandar gifs que eu não conheço de lado nenhum e que não têm piada. E eu tenho que aturar. Nós temos que normalizar mais estas coisas do WhatsApp das pessoas não falarem. Muita coisa a acontecer. Aliás, e normalizar outra coisa que Joana Marques disse num podcast, que é eu querer sair de um grupo do WhatsApp sem ter como justificar. Parem, vamos normalizar.

0: Podias viagens, também me podias mandar viagens, mensagens, portanto, coisas que te irritam em grupos de WhatsApp, já agora de madrinhas também, sei lá. Olha, eu estou com tanto grupo de madrinha de a noiva sem o cão, o grupo da madrinha sem a noiva, grupo do sem a madrinha má. Bem, vamos ouvir música agora, já a seguir continuamos esta nossa conversa. A chegar tens Coldplay, mas antes Pedro Sampaio.
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1: E continuamos na nossa dica de amiga hoje, que é sobre ser uma boa administradora, bom administrador de um grupo de WhatsApp. Ora bem, há pouco falámos de quando tu criares um grupo de WhatsApp com muitas pessoas com quem não tens afinidade, eu acho que o melhor é só te pôres a ti e a mais um amigo como administrador, os únicos que podem falar no grupo, e o resto silenciado. Isto é a coisa mais bem educada, a melhor dica que eu te posso dar quando criares um grupo de WhatsApp. Isto porque vai evitar certo tipo de pessoas. Já agora, 911-911-978, as pessoas que te irritam em grupos de WhatsApp. E porquê? Olha, eu detesto pessoas quando se pergunta, olhem, amanhã sempre ao jantar, certo? E uma pessoa, em vez de pôr um like na minha mensagem, pronto, que eu sei, ok, está tudo bem, mandar um fixe. Para que é que mandaste um fixe? Primeiro já nem é fixe mandar fixe. Para que é que mandaste um fixe? Insuportável. Ou emojis a rir. Mas pronto, os emojis a rir acho que acaba por ser inevitável e eu acho que a nossa geração manda muito. Mas uma coisa que me tira do sério, que me irrita muito, são áudios em grupos de WhatsApp que tu não tens, como é que eu digo, afinidade. Se eu não conheço a Marta Silva de lado nenhum, porque é que eu tenho que estar a ouvir a Marta Silva? E outra coisa, se o teu áudio demora mais do que uma música da Cidade FM,

possam ser quem são. Portanto, o melhor de tudo isto é que tens mais um episódio de Terapia de Segunda com o Kikizote juntamente com Belaia. Portanto, se fosse a ti, aproveitava esta tua hora de almoço para ires dar um check a esta terapia. Ela que fez agora também o regresso dos buracos ao sistema e foi inacreditável. Aquilo foi mesmo bom assim a sambar também na cara dos ex-namorados. Estou a brincar, foi a sambar na cara de toda a gente. Só disse ex-namorados porque agora ficas na companhia dos vizinhos. Pobre ex-namorado na tua Cidade FM, tem uma ótima hora de almoço. Não faz

Gasmaia, mais um sucesso. Última dança na tua Cidade FM. Esta música que é a favorita de Young Beef, um dos maiores rappers de Espanha. E por falar em Espanha, seguimos agora com a música dos vencedores, os campeões mundiais, os espanhóis, Shakira e Burna Boy, com Dai Dai, mete esta muito mais alto.

Vizinhos com Casar é para Esquecer, esta que pertence ao novo álbum Só Se Estraga, uma casa lançado ainda este ano. E por falar em vizinhos, eu hoje de manhã deixei um presente à minha vizinha, que eu não sei se ela já viu ou não, mas eu adoro mimar os meus vizinhos. Isto também é uma forma de nos persuadir, não é? Não fazer queixa do barulho. Estou a brincar! Mas mimem os vossos vizinhos porque é uma coisa bonita e criar boas relações no prédio é muito fixe. Bem, fixe também é a música portuguesa, Loner Johnny com Plutónio, 25 de Abril, na Cidade FM.

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Continuas comigo, Maria Morango, até às 4 da tarde. Agora, quero saber, quero falar sobre um tema, que é, primeiro que tudo, já estás de férias ou não? 911-911-978. Quero saber se por acaso já estás de férias. Isto porque para mim, a segunda semana de julho já é o pico de férias ou não. Pelo menos na minha altura, também quando eu estudava. Não sei, quero saber se estás de férias ou não. E quero abrir aqui um debate, que é: aonde é que se come a melhor pova de Berlim? Na verdade, quando estou em Lisboa, vou sempre para a Praia do Seiza e a Dona Madalena tem a melhor bola de Berlim. Ela tem com recheio, eu sou time não comer bolas de Berlim. Aliás, sou time comer bolas de Berlim sem recheio. Mas a minha bola de Berlim favorita é sempre nas minhas férias no Algarve. Eu

0: passo férias em Tavira, ali na parte de Pedras del Rei. Vou sempre para a Praia do Barril e o Senhor Guerreiro, para mim, tem sempre as melhores bolas. Eu como sempre sem creme, eu não gosto de bolas com creme, portanto quero saber desse lado se comes ou não bolas de Berlim e onde é que se come a melhor bola de Berlim. 911-911-978. Onde é que está a melhor bola de Berlim de Portugal? Quero saber tudo. Seguimos viagem com os nossos artistas favoritos. Temos Artemas a chegar, mas antes ouves Pedro Sampaio com Sequência Feiticeira. Será que ele gosta de bolas de Berlim?
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Temos é que ter cuidado, não é? Eu antigamente comia imensas, agora é tipo uma por semana. Vou tentando gerir, porque eu amo bolas de Berlim, mas realmente aquilo é uma bomba calórica. João, já estive muitas vezes na Praia da Rocha e curto bué. Mesmo. Enfim, Inês Carvalho, voto na Costa da Caparica. Ainda morna, cheia de creme e é impossível comer só uma. Mas aonde na Costa da Caparica? É que eu ainda não apanhei umas. Eu não sei onde é que se come uma boa bola de Berlim na Costa da Caparica. Ainda não apanhei a tal. Quem é que é? Inês, preciso que me digas quem é que é esta pessoa. Por último, Beatriz Lopes faz aqui uma ótima pergunta, que é: já agora, se na praia há bolas de Berlim, porquê é que não há mais comida? Porquê é que ninguém anda a vender bifanas, gelados, quer dizer, gelados ainda há algumas pessoas, e pizzas na areia? Mas é o quê? A gente agora está no Rio? Está no Rio, Beatriz? Mas eu percebo, eu também gostava que existissem mais opções nas nossas praias em Portugal. Uma saladinha, não sei. Por acaso, na Praia da Parede, na Poça, existe uma loja de pocas. É super saudável, uma pessoa sai da praia, 3 minutos apanha ali umas pocas e volta para a praia. É espetacular. Enfim, continua a dizer-me, estou à procura ainda da melhor bola de Berlim de Portugal. 911-911-974. Ai, eu, 74. 911-911-978. É isto. Calma que eu ainda sou nova. Quem não é nova e faz muito boa música é a Lívia Rodrigo, com quem segues viagem. Good for you, na tua Cidade.

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1: Continuas comigo, Maria Morango, e à procura daquela que é a melhor bola de Berlim. Já estou a receber muitas mensagens no nosso WhatsApp, 911-911-978, aonde é que se come a melhor bola de Berlim, e já agora se comes com ou sem creme. O João Ribeiro enviou-me um WhatsApp, olá João. Maria, a melhor bola de Berlim é na Praia da Rocha, em Portimão. Todos os anos vou lá de propósito e nunca desiludo, vale cada caloria. Eu acho que bolas de Berlim valem todas as calorias.

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para um festival ou para um concerto do teu artista favorito e imagina, gastares esse dinheirinho todo e do nada quando lá chegas está a chover granizo a potes e estás tu e mais 80 mil pessoas a correrem do recinto fora. Pois bem, foi o que aconteceu esta segunda-feira em Milão, no Hipódromo Sanai La Laura, no concerto de Bad Bunny. Foi muito chato, mas enfim, continua a ser o melhor do mundo. Bad Bunny agora com Devi Tirar Mais Fotos na Cidade FM.

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3: Quase, quase saída, mas já a seguir vai chegar a uma dupla de sonho, não é? Aqui na Cidade FM, a tua tarde livre com a Catarina Silva e o João Miguel Costa está quase a chegar, portanto é ficares desse lado. Já sabes que eu nunca me vou embora sem antes dar o meu histórico do YouTube, que é quando mostro e também recomendo conteúdos que vejo nessa plataforma. E hoje trouxe-te um vídeo muito especial que eu adorei ver, o unboxing da Gracie Abrams ao seu novo álbum, Daughter from Hell, em vinil. Pois é, é muito querido porque é literalmente a primeira vez que ela pega no seu disco acabado. Então a reação é mesmo genuína. Ela tira-te, ou seja, vai abrindo o vinil, vai vendo as fotografias que foram fotografadas por uma fotógrafa incrível chamada Julie Greve, que é uma fotógrafa

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3: E acaba por ser assim quase como um diário. A Gracie fala sobre a pressão da fama, a relação com a sua mãe e também a família, e de crescer e como é e como o amor muda quando nós crescemos. Portanto, olha, na verdade fica histórico do YouTube para veres este vídeo da Gracie Abrams a fazer o unboxing do seu vinil, mas também aconselho-te a ouvir Daughter from Hell. Já a seguir, vou-me embora, tenho as minhas despedidas, mas antes ouves os teus artistas aqui da Cidade FM. A caminho tens o Apollo G, mas antes ouvimos a canção deste Mundial. Shakira e Burna Boy com Dai, viva a Espanha!
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1: E já estou de saída. Amanhã regresso para mais um Maria Morango, o melhor brunch da cidade. Ora bem, portanto, regresso amanhã a partir das 11 da manhã. Foi um prazer estar contigo mais uma vez, o meu segundo dia de Cidade FM. E estou tão, tão, tão feliz. Já agora quero saber se tens gostado da minha companhia. 911-911-978. E já agora segue-me também pelas minhas redes sociais, @MariaMorango, para estarmos mais juntinhos. Agora vais ter a tua tarde livre a chegar, a arrancar com Catarina Silva e também João Miguel Costa. Já sabes que esta dupla é o demónio. Portanto, é ficares aí. Mas também tenho mais razões para ficares desse lado, porque tens Lil Nas X, Olivia Rodrigo, mas primeiro Pedro Sampaio e Marina Sena com Escada do Prédio. Um beijinho, beijinho. Aliás, como eu digo, bisu!

0: que foi Chico da Tina com Vícios a tocar aqui na tua Tarde Livre.
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0: O João pediu soluções e temos aqui muitos ouvintes no nosso WhatsApp, 911-911-908. João, a dizer coisas como, por exemplo, temos a sugestão do Mário, não sei se vais gostar, com o tempo vais buscar o carro lá ao parque. Ou seja, ele, por ele é tipo, deixas hoje que reboquem o carro e depois vais lá quando tiveres tempo, ok? Vê lá, temos a primeira solução. Depois temos outra, que também não é muito melhor, que vem do nosso Cristiano, que diz, eu até ajudava, mas aqui na aldeia não temos essas coisas de parquímetro, portanto não há carro box.
2: Não, mas imagina, em última instância vai ser isso que vai acontecer. Vai ser tipo, os gajos vão lá, rebocam, têm o trabalho de rebocar o carro e depois eu vou lá, pago o que tenho a pagar e trago o meu carro embora.
0: Mas temos aqui um,

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3: Há bolos que são maus em grande e bons em miniatura. Tipo, eu acho que
4: quase
3: as miniaturas fazem os bolos ficar melhores.
4: Obrigada. Para mim era só miniaturas. Yeah, podes experimentar muitos mais. Nunca chegas a ficar propriamente enjoado, não é? Porque eu às vezes, imagina, eu não consigo pedir um bolo com 3 camadas e cheio de creme. Pá, não consigo.
3: Sim,
4: o meu pai, por exemplo, conseguia na boa e comia aquilo super rápido e não conseguia.
3: E as miniaturas é bom porque assim, queres muito, comes duas ou três.
4: Exatamente.
3: Não queres, comes uma e está-se bem, saboreaste na mesma um bocadinho daquilo que é o sabor daquele bolo.
4: Exato,
3: e ao mesmo tempo não tem panto raste com comida.
4: Até sinto que o sabor vem mais concentrado, tipo os perfumes pequeninos, quando vem à amostra, é muito mais concentrado do que o outro.
3: Achas
4: não sentem?
3: Isso?
4: É pá, eu sinto que
3: não tenho
4: muito
3: certeza.
4: Mais. Eu acho que eles diluem aquilo muito menos, que é para tu ficares com a ideia de que este perfume é muito bom, mas está aí super concentrado.
3: Okay,
4: eu acho, porque eu já testei, pronto, os testes, não é? As amostras, já meti, durou o dia todo.
3: Mas isso não te faz, isso não te arrelia na garganta a beber isso?
4: Por isso é que eu estou assim, já se ou não, ganhamos tudo.
3: Mas eu por acaso, mas porquê? Qual era a questão da barra?
4: Porque eu queria saber se tu sabes, e se tu que estás aí desse lado a ouvir a Cidade FM, sabem, em média, quantas calorias tem uma bola de Berlim com creme. E atenção,
3: epá,
4: nada de virar net.
3: Pois, mas
4: nada
3: vai acontecer agora
4: net.
3: Aqueles artistas que são tipo,
4: não.
3: Eu quero parecer muito inteligente, mas só que eu não quero parecer burro, então vou à net e vejo dizer que não fui.
4: Malta, isto é pergunta para queijinho, ok? 911-911-978. Quem for ver à net, epá, quem disser aquele.
3: Quem for ver à net é claramente ovo podre, não
4: sim,
3: há.
4: Sim, uma bola podre, ok? Yeah. É, estamos a falar de uma bola de Berlim com creme. Aquele
3: eu
4: creme
3: vou,
4: de ovo.
3: Eu
4: diz
3: vou
4: lá.
3: Arriscar.
4: Então diz lá, quanto é que achas que tem, mais ou menos?
3: Uma, eu vou arriscar 450.
4: Ok, é a tua resposta?
3: Já. Yeah.
4: Ok, 911-911-978.
3: Sem ter visto, é importante que
4: exato,
3: se
4: tu não viste.
3: Sou esse trapacei.
4: Não vou dizer nada também, vou fazer poker face, sabes que é uma grande dificuldade minha. Juro que vou tentar não dar qualquer tipo de resposta, portanto já sabes. Se quiseres também tentar adivinhar quantas calorias tem em média uma bola de Berlim com creme, já sabes, 911-911-908. E nada de ir ver à net, porque eu e o João não vamos saber.
3: Epá,
4: se foste ver
3: isso,
4: à net. Não é? Portanto, olha, já estamos aqui a receber respostas e parece-me pessoas que não foram à net.
3: Okay.
4: Pois, agora vai ser difícil, não é? Perceber quem é que foi e quem é que não foi. Daqui a pouco partilhamos as tuas respostas.

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1: Vai, João!
0: Ophelia.
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1: Ora,
3: Ophelia em meu carro!
1: Pergunta para queijinho ou para bola de Berlim. Quantas calorias tem em média uma bola de Berlim com creme? Era isto que queríamos saber. O João da sua resposta, ou melhor, a sua tentativa, não é? De acertar 450, não é? Temos aqui outras tentativas. O nosso Cris que diz 380 calorias. Gostei disto. Temos
4: boa
1: a nossa
4: attempt.
1: Beatriz que desce para 249.
4: Quem me dera, mano, a abrir uma agora.
1: Calorias. Eu gostava, mas.
4: Quem me dera.
1: Posso dizer que está longe. Não está muito longe, mas está longe.
4: Quem me dera. Quem
1: vamos ouvir o André Moreira.
5: Eu acho que a bola Berlim.
6: Quantas calorias?
5: Bola Berlim, ora bem, como aquilo faz crescer a barriga.
6: É
5: capaz de ter 450 calorias.
6: Olha,
5: é bom, é bom. Não, enfarda-se duas e duas cervejas, vai para os mil.
1: É que é mesmo isto, imagina. Difícil é comer-se uma bola de Berlim, né? Às vezes dá vontade de comer mais. Temos a Beatriz Silva que diz: olá, eu e os meus pais estamos a voltar da viagem na vossa companhia. Chutamos que uma bola de Berlim tem 400 a 500 calorias. Não comemos nenhuma, porque no Egito não havia dessas coisas. Mas sabia bem agora. Aqui a esfregar-nos na cara que tiveram no Egito,
4: mesmo,
1: a curtir à grande.
4: Mesmo. Após tiveram
1: Beatriz,
4: de papo para o sol.
1: É verdade, um grande beijinho.
4: Olha,
1: ti.
4: Mas eu já neste momento já só estou a pensar.
1: E para os teus pais?
4: Na minha altura de férias e nas bolas de Berlim.
1: Nas bolas de Berlim, olha, o nosso
4: e não
1: Eduardo...
4: era isso que eles deviam fazer no meu local de trabalho.
1: Pois não, não é. É que estão a juntar tudo, não é? Você já traz aqui uma bola de Berlim que é chato, porque comemos onde? Na praia. Onde é que estamos? No estúdio.
4: Exatamente.
1: Mas olha, se alguém nos quiser trazer bolas de Berlim, um bocado de areia. Nós conseguimos fechar os olhos
4: bem,
1: e fingir. O nosso painel
4: uma
1: é azul.
4: Uma caixinha de areia.
1: Fechamos os olhos, aquilo é o mar. Oh,
4: uma caixinha de areia, uma bola de Berlim. Uma caixinha para eu meter os pés.
1: Que é para fazer bola para nada, tu sabes.
4: Uma ventoinha
1: que...
4: a dar-me vento.
1: Exato. Aquela maresia, não é?
4: Alguém a passar-me sal ao pé do nariz.
1: Por favor, e um bocado de peixe. Só para trazer.
4: Dois peixes, pessoas a fazer malabarismo com peixe, que é para fazer de conta que os peixes estão a saltar, sabes?
1: Exato. Mandar areia também para a ventoinha, que é para quando eles passam por nós e eles mandam areia para todo lado, por favor, ok? Que é para nós sentirmos. O Eduardo Lopes chuta, sendo cozinheiro e pasteleiro, diria umas 650 calorias. E agora vimos com alguém que eu pensei que tinha ido à net, mas ela desculpou-se logo. A Beatriz Frade diz cerca de 600 calorias. E vou dizer a resposta. Está entre as 500 e as 600. João, falhaste por 50,
4: 450.
1: Ok?
4: Mas sabia que era bué.
1: 400 é sem creme. Em média, uma bola de Berlim sem creme tem 400 calorias. Quando é com
4: mas
1: creme?
4: Mas imagina, 500 a 600 calorias é mesmo muito. Mesmo.
1: Porque depois depende, né? Tens aquele creme de ovo, mas depois tens aqueles cremes inventados.
4: Que
1: podemos falar daqui a pouco, que é... Há bolas de Berlim de
4: não,
1: tudo.
4: Nem sei se podemos falar.
1: Por favor,
4: estava aqui
1: João,
4: a pensar, não tenho essa
1: é que eu queria imenso
4: sobre...
1: que fizessem uma bola de Berlim tipo de empadão, de bacalhau à Brás.
4: Como assim tu querias?
1: Porque não fazem. Fazem
4: não,
1: todos os chocolates.
4: Fazem a mais. Tipo, bola de Berlim é com creme.
1: Sim, mas não pode, às vezes não podemos inventar ali um bocadinho da bola.
4: Eu uma
1: ali...
4: vez pensei, estava lá o senhor e disse: só tenho. Eu disse: olha, quero uma bola de Berlim com creme.
1: Sim.
4: E ele disse: só tenho alfarroba. E eu, ah, pode ser, eu não sei se gosto disso, pode ser. E depois descobri que é creme normal, alfarroba é a parte de fora.
1: Exatamente, fizeram a massa da bola de
4: Berlim. A massa é que é da alfarroba.
1: Aí essa já deve ter
4: e a bola de creme é igual. E eu estava tipo, ah, eu pensei que era uma bola de Berlim normal, mas que por dentro o creme era de alfarroba.
1: Já vi, de espinafres.
4: Tipo, ah, eu não percebi mesmo nada.
1: De espinafres, é bom.
4: Eu não dou peso escritórios, não como nada.
1: Opa.
4: Se não tiver, no máximo, ok, a de alfarroba com creme por dentro, mas eu não abdico do creme de ovos. É o creme da bola de Berlim. É pá, Nutellas e...
1: Mas tens de dizer que é o pior.
4: Opa, como assim?
1: O creme de ovo é o pior. De todos os cremes que podes meter, até creme de carne. Está a acusar. Eu não gosto muito de creme de ovo. Creme
4: não,
1: de carne dentro
4: de Berlim,
1: da bola.
4: A bola de Berlim... A melhor bola de Berlim do mundo
1: não.
4: É a bola de Berlim com creme de ovo.
1: Não, a melhor é sem.
4: Se a melhor
1: de
4: bola
1: assim,
4: de Berlim é com creme de ovo.
1: Okay,
4: não há,
1: é...
4: imagina.
1: Desculpa.
4: Isto há sério dúvidas. Eu não vim aqui para discutir este assunto. Eu vim aqui, isto é um statement.
1: Não, isto até me deixou irritado e eu até vou dar a resposta das calorias. Ok, a nossa Beatriz Frade, atenção, uma salva de palmas para a nossa Beatriz Frade. Ela que acertou e ela diz, não fui à net, mas já vendi na praia. Ela não disse o quê? Mas eu acho que são bolas de Berlim e sou das que come sempre sem creme. Temos uma vendedora,
4: eu aceito a sem creme, porque a sem creme e a com creme de ovo são OGs. E quando andava na escola primária, o pai de um amigo meu levava sempre uma bola de Berlim todas as semanas para mim e para ele sem creme, porque ele não sabia andar nisto na vida, e para mim com creme, porque eu era uma ótima pessoa.

0: pessoa.
1: Acho que...
0: E não há hipótese. Tudo o resto foi invenção.
2: Não, malta, por favor, provem aqui na nossa
0: cabidela.
2: WhatsApp,
0: é com sangue. Não. Tu não fazes cabidela. Tu não fazes cabidela.
2: Mas e o molho de francinha?
0: É molho de francinha.
2: O sentires o açúcar da bola e passares num molho de francesinha e...
0: Não, isso aí nem vou. Isso nem vou. Isso já és tu a tentar. Isso
2: não
0: és
2: tô.
0: Tu a tentar.
2: É que depois as pessoas dizem quando a farmar.
0: Isto é tu a tentar
2: a farmar,
0: o respeito. Estás a farmar respeito aqui.
2: Eu tive
0: aqui.
2: Que ir ver o que é farmar. Que eu sou uma idosa vestida.
0: Tu andas a farmar respeito. É o que tu andas aqui a fazer.
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2: Ó João, e como o povo é que manda e fala, daqui a pouco partilho só aqui uma ou duas respostas, está bem? Prometo não te irritar.
0: É pá, se vierem com, com ideias estranhas na bola de Berlim, vão me irritar, não estou a brincar.
2: Com chocolate, com aquele chocolate que tem, são irmãos, o Kinder e o Bueno.
0: Eu aceito, eu já vou fazer.

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0: foram os vizinhos com pobre ex-namorada a tocar aqui na tua Tarde Livre.
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0: João, deixa-me dizer-te que temos pessoas do teu lado, ok? Inês Caldeira diz logo, olá cidade, eu sou muito team, deixem de inventar e deixem a bola de Berlim como ela é. E isto está-me a trazer vibes de pistacho, não é? Deixem pistacho na casca.
2: Era...
0: Parem de fazer tudo de pistacho, não é? Tipo...
2: Isso é a primeira.
0: Pronto,
2: olha, há a bola de Berlim de pistacho. Tenho pois certeza há. Absoluta. Não tenho, eu tenho a ser cá pneus para carros de pistacho. Eu vou dizer uma coisa.
0: Sim, se, eu acho que sim.
2: A questão... Eu detesto pessoas que vêm com aquela história do... Não, mas imagina... A parte, a massa da bola de Berlim é boa.
0: Sim.
2: A Nutella é boa.
0: Uh-huh.
2: Se juntares os dois é bom.
0: Claro! Essa é...
2: Não faz
0: João,
2: parte!
0: João, parabéns! É que a
2: não, mas não faz parte! João... Imagina, não se trata, eu não quero saber se é bom!
0: Mas foi tão bom entrar na minha mente, essa
2: não,
0: é a minha
2: eu não quero saber se é bom, se há coisa na qual eu sou um progressista de esquerda, menos nisto, em que eu sou um conservador! Deixem-me a bola de Berlim em paz!
0: Na comida tu és muito tradicional.
2: É o sítio onde
0: na
2: eu
0: comida,
2: sou o mais conservador
0: sim,
2: na minha vida.
0: E tens pessoas a apoiar.
2: É na alimentação.
0: Estou a dizer, mas estás doido?

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3: Senhora dizia que tinha de maracujá, fiquei a pensar. Então não ficas a pensar? Então quer dizer,
4: eu fico, a pensar, que a ganda... Estás a perceber? É isso que eu fico a pensar.
3: Olha, eu cá, é assim, se quiserem... Olha, mas deixa-me dizer-te que o ano passado enviaram-nos para aqui, para a Cidade FM, bolas de Berlim de presunto e queijo. E ó João, há um vídeo meu a experimentar e a comer as duas. Eu amei. Eu nem gosto de
4: uma depois mandaram uma sandes de pão com creme de ovos lá dentro. Foi isso que fizeram a seguir.
3: Uma carcaça com...
4: Epá, deixem estar.
3: Mas olha, era muito bom. Ninguém gostou aqui, mas eu comi as duas, posso dizer. Joana Ribeiro, conta-nos coisas, salva-nos.
5: Bola de Berlim, se for na praia, é sem creme. Bola de Berlim, se ser na praia, é com creme. Normal.
3: Ok, acho que podemos, pronto, acho que podemos terminar com... Terminamos assim, não é, João, com esta nota negativa.
4: Mas bola pronto. De Berlim só é com creme em dois momentos da vida.
3: Diz.
4: Na praia e sem ser na praia. É os...

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0: É que vais-te ouvir e tu a tocar aqui na tua Tarde Livre.
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0: Confesso, não estava à espera que aparecesses. Assim,
2: Zé,
0: sabes?
2: Eu às vezes meto estas.
0: Estava à espera, desta.
2: Assim, de surra.
0: Foste bom, sim, senhor. João, disseste que tinhas coisas para me contar e eu fico sempre muito entusiasmada quando tu tens coisas para me contar,
2: epá,
0: já sabes. Maluca!
2: O que acontece é, eu acho que eu tenho que estou a aproveitar aqui para dizer isto à mãe da minha namorada, da Carolina, a Dona Paula.
0: Isto é um quero mandar beijinhos para alguém, mas
2: é um quero mandar beijinhos ao contrário. Não, mas tudo aqui, eu quero só deixar isto bem claro. Ele tudo na amizade
0: sempre.
2: E tudo na paz.
0: O João é a pessoa que eu conheço que faz mais comunicados oralmente, sabe?
2: Sim,
0: finalmente fecha-me no Insta, nunca vi um teu no Insta.
2: Não,
0: mas
2: eu
0: aqui
2: faço
0: há
2: aqui.
0: Sempre... Boa,
2: eu
0: não.
2: Quero deixar claro que eu gosto muito dela, uma pessoa que eu aprecio muito, mas eu acho que, pronto, queria dizer à Paulinha, que é como eu a trato. Paulinha, eu acho que você tem um problema com séries e filmes. Está a ter um problema. Neste momento,
0: então...
2: isso já não está a fazer-lhe bem,
0: okay.
2: Já deu a volta, já houve uma fase da sua vida, certamente é que isso foi benéfico.
0: Okay.
2: Eu acredito que em alguns momentos pode ter acrescentado alguma coisa, do ponto de vista da cultura, de perceber outras realidades, também beber daquilo que os filmes e das mensagens que os filmes e as séries nos podem passar, ou até só beber do entretenimento puro,
0: sim.
2: que a série também nos pode passar, mas neste momento eu sinto que já ultrapassamos isso.
0: Ah.
2: Já estamos com um problema grave.
0: A sério?
2: As pessoas têm que perceber, tu não podes escrever 14 coisas ao mesmo tempo, não podes escrever 14 coisas no espaço de 3 dias, não podes querer assistir a tudo ao mesmo tempo. A Paulinha começa a ver uma série que tem 14 temporadas com 32 episódios cada temporada e ela acredita, começou a ver hoje, ela acredita que amanhã
0: Já está tudo
2: acabou,
0: visto.
2: Está na última temporada. Então vê aquilo.
0: Exato.
2: Até as personagens lhe estarem a sair pelos olhos. Estás a olhar para ela, ela está a espirrar e está-lhe a sair as personagens pelo nariz.
0: Estou a perceber.
2: E no outro dia, por causa deste excesso de séries
0: sim.
2: e de filmes, o que aconteceu foi o seguinte: ela começou a ver uma série chamada Silo.
0: Ok.
2: Que ela disse, mas perguntou-me se eu tinha conta da Prime. Eu disse que sim, não sei o que. Ela meteu lá na Prime e começou a ver. Na Amazon Prime.
0: Certo.
2: A
0: certo,
2: ver
0: certo,
2: a
0: certo.
2: Série Silo. Não sei se conhecem.
0: Nunca ouvi falar.
2: Não interessa. É um bocado irrelevante para esta história. Ela está a ver a série Silo.
0: Ok.
2: Vê um episódio e diz: é pá, esta série, isto é uma belíssima série. Isto é uma série interessante, não sei o que. Dia a seguir, diz-me assim, apanha-me e diz-me: olha. No segundo episódio já não achei aquilo piada nenhuma.
0: Ai não.
2: Estava a ver aquilo, pá, estou a ver. Até estava a dar. Estou a ver isto, olha. Já não estou a achar gracinha nenhuma a esta série.
0: Assim?
2: Este é o segundo episódio desta série. E opa, às vezes acontece. Uma pessoa no primeiro episódio parece que vai ser uma grande série.
0: Uhum.
2: Depois o plot não tem capacidade suficiente para sustentar e ela
0: Exato.
2: Começa a cair a série ao longo do tempo.
0: Sim, sim,
2: e ela,
0: sim.
2: é pá, se calhar foi isso, não sei o que é. Se calhar foi isso. Passado um dia, ela vem ter comigo e diz: afinal a série é boa, pá. Eu estava a ver um filme.
0: Ai não, não.
2: Em vez do segundo episódio. Na Netflix.
0: Nem sequer era
2: tipo,
0: Paulinho,
2: peraí. Você começou a ver uma série na Amazon Prime, viu o primeiro episódio. No segundo episódio da série foi ver um filme da Netflix e disse: não gosto da série.
0: Ela nem sequer decorou uma única personagem.
2: Pá, o que é isto?
0: Nada.
2: Ela esteve a ver um filme inteiro a achar que era o segundo episódio longo e mau.
0: Coitada, claro que ela odiou.
2: Claro!
0: Então assim, estamos a dar umas personagens todas no segundo episódio.
2: Epá, está tudo trocado, isto não faz sentido nenhum, pá.
0: Está no título, está igual.
2: Está tudo, meu. Agora no Amazon Prime fazem com estas cores da Netflix também, pá.
0: Meu Deus, eu adoro a Paulinha.
2: Beijinhos à Paulinha, hilariante.
0: Muitos beijinhos.
2: Sou hilariante.

0: a tocar aqui na tua Tarde Livre. Boa terça-feira.
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0: Oh, João, lá para contar esta história da tua sogra, não é, Paulinha? E eu identifico-me muito com ela. Pá, essa cena
2: também
0: de
2: és...
0: ver muita coisa ao mesmo tempo. Mas eu é com livros, eu leio muitos livros ao mesmo tempo. Mas eu é porque tenho muita ansiedade. Atenção,
2: e troca,
0: tenho outros problemas.
2: E que eu meto os plotos de uns noutros.
0: Esquece, trocas personagens, de repente estou a ler e eu assim, espera, isto está a acontecer numa escola.

0: Rodrigo, chama-se Stupid Song.
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0: E continuamos aqui a falar sobre séries, até porque tem muito que se liga, não é? Estava-te a dizer, João, que eu já não inicio uma nova série há muito tempo e eu sinto sempre que há aquela necessidade de vermos uma série com alguém. E isso dá-me ansiedade, não vou negar. Ver séries com alguém dá-me Pá, não te consigo explicar, deixa-me nervosa.
2: Sim, eu não quero
0: parar o ritmo. Percebes o que eu quero dizer?
2: Isso aí é que eu fiz essa espécie de dilema à Beatriz Pinto ontem aqui, que era se ela tiver a ver uma série com alguém e a pessoa que está com ela a adormecer, se ela para a série eu mantenho.
0: Ah, pois, eu continuo.
2: Eu continuo. Eu percebi logo que tu ias ser esse tipo de pessoa.
0: Já me conheces.
2: Eu paro, uma vez. Acho que foi com uma série ou com um filme, não tenho a certeza. Acho que foi com uma série.
0: Uhum.
2: Continuei a ver.
0: Ok.
2: Via com a Carolina, continuei a ver e depois fingi que.
0: Não me acredito. Tu consegues?
2: Vi outra. Não, mas.

0: Música nova que junta Missy Miles. Wet Wet Gang chama-se Onela. A tocar aqui na tua tarde livre. Boa viagem, se for o caso disso.
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0: E ainda há pouco o João lançou aqui um dilema, não é? João, queres aqui só, assim de forma muito resumida, partilhares novamente o dilema, só para quem se juntou agora à Cidade FM, por favor.
2: A questão era, a série, estávamos nos... devíamos andar por volta de 2019, não sei quando é que foi a última temporada que deu de Game of Thrones. Mas estávamos nessa altura havia duas opções. A temporada número 8 estava a dar em direto, acho que era HBO, não tenho a certeza. Ao domingo à noite. Em Portugal era tipo à 1 da manhã ou 2 da manhã. E os meus amigos juntavam-se todos para ver aquilo em direto. E eu ainda ia na temporada 6.
0: Pois pá.
2: Eu tinha duas opções. Ou fazia um pequeno resumo daquilo que era a temporada 6 e da temporada 7.
0: Para chegares, não é?
2: Para
0: onde eles estavam.
2: Não podendo ver os episódios todos, era impossível.
0: É impossível.
2: Cada episódio tinha em média cerca de 55 minutos.
0: Não dá.
2: Cada temporada tinha bastantes episódios. Não tinha hipótese. Ou

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3: Sem grande, escolhi lá o que era mais calmo e o que não se importava de me, okay, de me explicar. Certo. E estava sempre ao lado desse e dava-lhe tempo assim, oh, mano, claro, já, pronto, sabes que eu tive que fazer aquele esforço no meu. Sim, mas, oh, mas isso foi na temporada 7. Oh, mas na temporada 7 eu só vi o resumo no TikTok. Yeah,
4: exato, ou seja,
3: sete
4: o, que,
3: partes.
4: O que é que farias nessa situação, não é? Assumias e vias sozinho e deixavas os outros ir, ou então acertavas aqui um pouco o passo sabendo que nunca vais conseguir ver as duas séries, as
3: não
4: duas temporadas
3: conseguir.
4: Que perdeste, não é?
3: Era escolher ver sozinho.
4: Exatamente.
3: As três temporadas.
4: A nossa Adelina Moreira. Adelina.
5: Se eles fossem,
4: então diz lá,
5: verdadeiros amigos,
4: ui.
5: Deixavam esse domingo a gravar, deixavam-te ver as séries em falta e depois sim uniam-se todos para ver essa temporada.

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3: Achas só para ninguém chatear, sei lá.
4: Todos... E mesmo aquele, imagina, quando há um compromisso, eu por exemplo, eu sinto isso na minha relação, que é, há um compromisso de certos conteúdos que nós sabemos que são do gosto dos dois.
3: Sim.
4: Eu, há bué de vezes que eu estou a adiar conteúdos do YouTube, e ainda por cima alguns são sobre a atualidade, e eu já estou a deixar à bué de tempo de ver uma cena que depois vai fazer, deixar de fazer sentido ou bem no próximo mês.
3: Yeah.
4: E eu estou ali a adiar, adiar. E a pessoa diz, ah, hoje não dá para ver, amanhã não dá para ver. É tipo, eu a certa altura tivemos que chegar ali uma conversa, tivemos que chegar a uma conclusão que é, há três ou quatro conteúdos que são traídos.

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3: Ver, porque se eu começar a ver, ela vai adormecer, então adiaba, e eu estava a deixar de ver os meus conteúdos.
4: Os atuais, que já nem são atuais.
3: Eu só estava a ver conteúdos que ela não gosta.
4: Exato, pois.
3: Eu estava só a ouvir podcasts de política, que são os únicos que ela não tem assim tanta interesse em ouvir. Sim. E estava eu só a ouvir aquilo.
4: Tipo, e cenas... mais, queria-se entreter de outras formas e não andava.
3: Pois ela perguntava, pô, estás sempre a bebelhar?

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3: Enquanto explica a geopolítica,
4: exatamente.
3: E come leite condensado com abóbora. Ao mesmo tempo era o ideal.
4: Nós queríamos saber também, em relação aos nossos ouvintes, se vocês aí desse lado também têm isto com as vossas caras metades, ou até amigos. Ou até
3: sim,
4: algum
3: sim,
4: grupo
3: e se são
4: vocês...
3: pessoas de esperar ou se vocês são tipo.
4: Exato, como é que vocês são? A
3: se
4: ver
3: têm as, se têm os departamentos parados.
4: Sim, exato.
3: Ou se têm. Se têm conta conjunta, uh-huh. Se têm cada um, a divisão de bens no que diz respeito às séries também e aos.
4: Porque é muito importante.
3: Aos YouTubes.
4: Pá, repara, tu chegas ao final do dia, não é? Tu queres mesmo entreter e queres encher a tua cabeça com nada. Yeah, real nada. Sim. E tem que ser um bom nada. Não pois pode ser é, o teu é, nada. É. Tem que ser o meu nada. Pois porque é. Há lixo e lixo. Que eu tenho o meu conteúdo de lixo.
3: E pá, tu não percebes
4: que.
3: Tipo,
4: é que eu... Pá, eu adoro, por exemplo, ver um programa que é eles a descobrirem traições. É pá, adoro. Que é lindo.
3: Não, claro, é um tipo de programa perfeito.
4: A mim entretém imenso. Ao meu namorado, não. Pois, ele acha que aquilo é tudo feito.
3: Eu ia dizer isto. É quase. É um sentimento. Eu não vou usar a palavra, mas é um sentimento de elevado prazer.
4: É.
3: O momento em que tu estás num espaço com a tua cara a metade e colocas um conteúdo e dizes assim: queres ver isto? E ela responde imediatamente: sim. Yeah. Pá, eu não sei explicar o que é que acontece no meu corpo.
4: É
3: uma sensação de tipo: o quê?
4: Mesmo. Maluqueira.
3: Vamos mesmo ver?
4: Uh-huh.
3: Tipo, à primeira.
4: Exato.
3: Tens mesmo a certeza. Oh, tu tens a certeza do que estás a dizer, meu?
4: Exatamente.
3: Tu estás maluca, meu? Tu, oh, sabes o que é que estás a dizer? Estás-te a comprometer para os próximos 40 minutos, meu?
4: Pelo menos. E nada.
3: Porta-te bem, meu. Tarde
4: livre. Ai, portanto, diz-nos também 911-911-908. Se tu és mais de ver os teus conteúdos, seja séries, vídeos no YouTube, sozinho, ou se gostas sempre de ver com alguém e esperas por esse alguém. Eu caso sou time de ver sozinha. O João ainda tenta ver com outra pessoa. Diz-nos tu também. 911-911-911.

0: tocar aqui na tua Tarde Livre.
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0: Ó João, deixámos aqui uma pergunta no ar, não é? Para os nossos ouvintes, se eles veem séries ou vídeos ou filmes em conjunto ou não. E pode ser em casal ou pode ser a nível de amizade. Mas deixa-me dizer-te, João, que a nível de casal há mesmo um estudo que diz que ver séries em conjunto é altamente recomendado. Não é só recomendado, pois, então, é altamente.
2: Eu não tenho dúvidas.
0: Ok? Até porque os estudos mostram que partilhar uma narrativa, seja ver uma série, fortalece o sentimento de união, melhora a comunicação. Não sei se melhora a comunicação, não estão a falar.
2: Não, eu queria só.
0: Também,
2: eu vou,
0: né?
2: Primeiro do que isso, então, eu quero que a pessoa que fez esse estudo me apresente o seu contexto familiar, que me apresente o seu contexto de relação.
0: Sim, exato.
2: Eu preciso
0: exato.
2: De saber mais, eu preciso de saber.
0: Concordo.
2: Com quem é que estou a falar, eu preciso de saber quem é que está a criar isto.
0: Opa.
2: Isto é muito bonito se for uma pessoa que tenha um parceiro ao seu lado, que não se importa, que vê tudo e que diz que sim a tudo.
0: Quando é aqueles mais. Opa, e quando o casal tem gostos assim tão diferentes.
2: Pois é.
0: É para
2: isso.
0: Acabar, é uma seleção natural, pois. É isso que estou a dizer.
2: Eu até digo já, eu acho que é melhor esse, pá.
0: Achas?
2: Eu acho que é

0: tudo.
1: É, quando é aqueles mais. Opá, e quando o casal tem gostos assim tão diferentes.
0: Pois é,
1: é para
0: isso.
1: Acabar. É uma seleção natural, pois. É isso que estou a dizer.
2: Eu até digo já, eu acho que é melhor esse, pá.
1: Achas?
2: Eu acho que é muito melhor ter gostos diferentes do que gostos parecidos.
1: Eu também acho.
2: Porque nos gostos parecidos tu vais ter que esperar pela pessoa porque ambos querem ver a mesma coisa.
1: Exatamente.
2: Os gostos diferentes é o que é, cada um tem a sua vida de televisão, cada um tem a sua vida de séries, está tudo bem.
1: E até se agrega mais valor. Porque se eu estiver sempre a ver o mesmo que tu, nunca te apresento nada novo.
2: Exatamente, é
1: agora,
2: isso.
1: Agora, se o que eu apresento novo ao meu namorado ele gosta, não. Mas cá continuamos também, sim, não interessa. Eu estou-me a entreter do meu lado.
2: Mas não podemos olhar, eu sinto que não podemos é olhar para o teu caso específico como exemplo para nada. Era
1: nada,
2: importante
1: não,
2: que não fizéssemos esse exercício.
1: Obrigada,
2: nunca.
1: Obrigada
2: por percebe? Não sei, tu tens a tua isto e serás sempre um caso para analisar à parte.
1: Exatamente, exatamente. Não, mas olha, temos a nossa Ângela que diz: eu tenho conteúdo que vejo sozinha e outra que vejo com o meu namorado. E ele igual, se estivermos no mesmo mood, vemos algo juntos. Se não, lá está, mas como é que vocês escolhem? E como é que percebem que estão no mesmo mood?
2: Pois é,
1: eu nunca
2: isso.
1: sei se estou no mesmo mood de ver alguma, a mesma coisa.
2: Eu para mim, isso aí é como a malta que está aí a descobrir as curas para as coisas, é tentativa e erro. Eu tento. Errei. Pronto, não era por aqui. Deixa-me ir à volta.
1: É que é mesmo, é mesmo.
2: Igual, porque,
1: não
2: que dá. Eu faço.
1: Temos a nossa Lumena também.
3: Boa
1: Lumena.
3: Tarde, Cidade FM. É o seguinte, eu adoro ver O Amor Aluga-se, que não é em português, pronto, eu vejo em espanhol.
1: Ok.
3: Mas, como tem lá um turco mega bonito, digo só amor, vou pôr os cornos e ele não vem ver comigo. Boa tarde e bom trabalho.
1: Espera, isto é mesmo.
2: Ela
1: uma...
2: vai meter cones. Ela pega em cones.
1: Pá, isto é
2: e
1: lindo.
2: Mete cones.
1: Não, não.
2: No namorado.
1: Isto para mim foi maravilhoso. Primeiro nunca tive alguém com um sorriso na cara a dizer que disse isto está namorado.
2: Eu digo ao meu namorado, digo amor, vou
1: adorei isto.
2: É quarta, não é?
1: Tipo... Adorei. Então é isto que começamos a dizer. É este o conselho. Não,
2: sabes que às terças janto com as minhas amigas às quartas traites. Sabes como é que funciona a nossa rotina.
1: Mas podes vir para trairmos juntos.
2: Se quiseres.

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1: Boa viagem e uma ótima terça-feira.
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1: Já agora agradecer a todos que estão aqui a participar no nosso WhatsApp 911-911-908. Queremos saber se tu és dos que vê séries sozinhos ou então gostas de ver séries acompanhado para tocar metade pelos teus amigos. E também queremos aqui informar outra coisa.
2: Sim,
1: não
2: sim.
1: É, João? Muito importante.
2: Podes utilizar isto para ouvir tudo o que existe na Bauer Media Group com o teu parceiro ou sem o teu parceiro.
1: Exato.
2: E é só instalares o Rail que tem lá tudo. E é completamente gratuito.
1: Já sabemos que é gratuito?
2: É completamente gratuito.
1: É completamente gratuito.
2: É mesmo gratuito.
1: É mesmo.
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0: Miguel Costa, Tarde Livre. E estamos aqui a falar sobre séries, mais concretamente sobre quem, com quem vês as tuas séries ou se preferes ver sozinho, não é? E já percebemos que, apesar dos estudos comprovarem que as relações melhoram muito quando o casal vê séries em conjunto, eu e o João chegámos aqui a outra conclusão, que nós achamos é que é mesmo melhor que cada um ver as suas coisas, que é para não haver cá
1: confusões. Sim, sim, sim. Para mim o ideal é quando tu partilhas muito o gosto por alguma série, algum filme, nem tanto, eu diria mais séries e conteúdos que saem com alguma regularidade, aí é mais difícil, porque tu vais perceber sempre, ai não, se calhar não vou ver agora, porque a minha mulher também quer ver, ela também gosta disto,
0: exato.
1: Se calhar vou esperar por ela, e vais atrasando conteúdos, e há muito conteúdo que fica por ver, tanto do lado como do outro.
0: Por acaso, só falar contigo, e esqueci-me de dizer há pouco, mas há um conteúdo que nós esperamos sempre, que é o conteúdo do Batáguas, pronto, eu e o Dani vimos sempre mesmo juntos. Pronto.
1: Pois, nós também tínhamos essa premissa com o conteúdo do Batáguas e acabou por...
0: E quando aparece aquela barrinha vermelha, um bocadinho mais para a frente, olhamos logo um para o outro, ui, ui, ui, quem é que começou? Porque o YouTube não deixa passar traições,
1: Sim, o YouTube está feito mesmo para isso.
0: E eu às vezes, já aconteceu eu ver primeiro, e menti. Opa, tenho que admitir, menti e disse que foi o YouTube. Ah, sabes que ele às vezes começa a dar sozinho. Às vezes o vídeo começa a dar sozinho antes de tu carregares.
1: Né? Sim, sim. Porque o YouTube tem uma relação tranquila com a YouTube. Então ela não se importa que ele veja isto sozinho.
0: Ah, vamos ver o nosso Nelson.
2: Pessoal, eu gosto de ver séries sozinho.
0: Okay.
2: Depende da série.
0: Okay.
2: Porque eu vejo assim séries meias maradas, sabe? Sim, maradas de vários sentidos.
0: Muita
2: gente não gosta, mas pronto. Eu vejo mais séries sozinho, mais vale sozinho do que mal acompanhado.
0: Oh Nelson, meu amigo, eu relaciono-me tanto com isto. Mas eu também, vocês não sentiram um bocado de tristeza na voz dele ao mesmo tempo?
1: Ele estava muito...
0: As pessoas acham-me maluco, pá. Ele... É o Nelson.
1: Eu senti, é o Nelson, tipo, pá, eu outra coisa assim.
0: Não foi?
1: Eu estou a ver tudo sozinho.
0: Foi,
1: mais mesmo, pá. Eu ainda queria alguém para ver, mas ninguém quer ver comigo.
0: Ninguém.
1: Parecia mais isto do que o... Mas ele quis fazer isto, mas com o contrário, não é? Mostrando-se machão. Ele estava tipo. Não é machão, mostrando-se forte. Tipo,
0: exato, exato.
1: Ah, eu não quero espero por ninguém, preciso de ninguém para ver sério. Eu estou sozinho.
0: Eu estou sozinho também. Oh Nelson, envia-me essas séries porque são maradas à partida. Eu vou gostar. E já não começo uma série há muito tempo, portanto, se quiseres chutar, chuta que nós aqui não julgamos. Só um bocado.
1: Nada.

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0: Bom, João, temos aqui áudios e muitas mensagens no nosso WhatsApp, 911-911-908, e este vem não da Juliana, apesar do WhatsApp ser da Juliana, mas quem nos fala é outra pessoa.
2: Oi. Oi, oi, cidade. Olá. Daqui é o namorado da Juliana.
0: Olha.
2: É só para dizer que nós vemos séries sozinhos,
0: assim
2: cada um
0: mesmo,
2: no seu canto.
0: Bora.
2: Temos gostos completamente diferentes, por isso não dá para ver séries juntos.
0: Mais nada. E atenção, ele enviou este áudio e 4 minutos depois enviou outro. Queres ouvi-lo, João?
3: Pois, gostava de saber se...
2: Oi, oi, oi, oi, sou daqui outra vez o namorado da Juliana. É só para avisar que eu estava a mentir. Temos uma série que vemos juntos.
0: Ai.
2: Que é A Tarde Livre! Ai. Abraços daqui da trofa.
0: Ai, a da trofa ainda
3: por cima. Ah, malta da trofa.
0: Este áudio foi lindo de todas as formas.
3: Por acaso eu pensei que ele ia dizer...
0: Grandes,
3: pá. Eu daqui fala novamente o namorado da Juliana. Eu quero pedir desculpa por tudo o que disse há pouco.
0: Yeah. Eu estava a mentir, esqueci-me que estava a enviar pelo WhatsApp da Juliana.
3: Se a minha voz for ficando progressivamente pior, é porque me estão a apertar o pescoço com muita força. Portanto, era só isto.
0: Pá.
3: Não, pá, olha, acho muito bonito a vossa parte terem cada um as vossas séries, terem os vossos gostos.
0: Uhum.
3: Pá, acho preocupante guardarem para a única série que vem em conjunto A Tarde Livre.
0: É, pá, é.
3: E isto pode claramente destruir a vossa relação, mas vocês é que sabem se querem continuar a fazê-lo.
0: Exatamente.
3: Eu não vou continuar a dar estes conselhos sempre às pessoas para

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1: Obrigada por estares desse lado a ouvir a tua Tarde Livre.
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1: E agora vamos às notícias com o nosso Ruben Mateus.
2: Magazine. Segunda fase dos exames nacionais começou hoje, depois de todos os problemas com a correção dos exames da primeira fase. Ora, o Ministro da Educação garante que vai correr tudo bem, mas o movimento Escola Pública não acredita neste otimismo, é o que explica a Cristina Mota.
3: Temos informação de colegas que foram contactados no dia de hoje, quer para fazer as provas orais, quer para, portanto, estarem a vigiar. Além de todos estes constrangimentos, também existe a questão de ir decorrer nos mesmos moldes que a primeira, tendo a primeira tido todos os problemas detectados. A plataforma que evidenciou estar na origem de tantos erros se mantém para a segunda fase, o que é que nos garante, efetivamente, que os mesmos erros não vão ter lugar.
2: A segunda fase dos exames nacionais a ter começado esta terça-feira. Aqui ao lado, em Espanha, os menores de idade estão proibidos de fumar a partir de hoje. Existiu uma revisão à lei do tabaco, com os menores a ficarem proibidos de fumar cigarros tradicionais, cigarros eletrónicos, vapes ou bolsas de nicotina. Caso a regra não seja cumprida, as consequências são pagas ou pelos pais ou pelos encarregados de educação. A nova lei proíbe ainda, mas neste caso para todos, o consumo de tabaco em eventos ao ar livre, esplanadas, piscinas e instalações desportivas. O Mundial de Futebol tirou Portugal do 5º lugar do ranking da FIFA. A seleção das esquinas caiu para o 7º lugar. O 5º e o 6º posto são ocupados pelo Brasil e por Marrocos. A liderança deste ranking pertence agora à Espanha, a nova campeã do mundo, depois de ter derrotado a Argentina.
1: Muito obrigada, Ruben Mateus. Tu estás a ver esse lado. A continuar?
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1: Agora o som do grande Chico da Tina, que é grande.

Agora chega a Anitta com Envolver e atenção que eu estive à conversa com a Anitta no sábado, nos ensaios da Anitta. Eu nem me acreditei quando vi aquela mulher ao vivo, sabem? Quando a vi foi mágico, foi bonito e podes passar pelo Instagram da Cidade FM, cidade_fm, para poderes ver a entrevista que lhe fiz. E já agora saiu também agora no vídeo de Tarde Livres, onde João Miguel Costa diz... que parte da Sanita é que usa? Se isto é confuso para ti, vai ver o vídeo e vais perceber. Por enquanto vamos descer até ao chão ao som de Envolver. Logo depois Vizinhos com Casar para Esquecer. Estás na tua Cidade FM e estás tu muito bem. Boa viagem.

0: Acabaste de ouvir fantástica Olivia Dean. So easy to fall in love.
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0: E também é muito fácil apaixonar-nos por dinheirinho. E nós temos, ó João, nós temos dinheirinho. Quer dizer,
2: olha, ouçam aqui estão. É as mãos a esfregar, sempre. Porque vem aí a massa.
0: Exatamente, família, mano, e já vamos na terça-feira. Significa que falta quarta, quinta, sexta, três dias para sexta-feira. Que é para alguém levar 30 mil euros para casa.
2: Porra.
0: Isto é se atenderem. Porque na sexta-feira passada ninguém atende.
2: Se não atenderem.
0: Que é mesmo. Pá, é mesmo.
2: Pá, eu não sei muito mais o que vos posso fazer. Se vocês se dão ao trabalho de mandar mensagem com a palavra vencer.
0: Exato.
2: Para o 68900,
0: uhum,
2: com o custo de um euro e meio mais IVA.
0: Ora.
2: E depois o vosso número é extraído. A Vera Fernandes vos liga entre as 2 e as 3 de sexta-feira e vocês não atendem.
0: Pá, percebem?
2: Vocês... Ou atendem e dizem. Olá, como se ou tou, como se isso fossem coisas que se fazem quando se atende o telemóvel, meu. Toda a gente sabe como é que se atende o telemóvel. No outro dia a minha avó me ligou e eu chamei da mana. E
0: exato.
2: Ela, não, era para ver se vinha jantar. E eu, tá bem.
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2: Café por 100 paus.
0: Exatamente, exatamente.
2: Então é
0: por isso. Ai, por isso já sabes, está bem? Acho que o João disse aqui tudo. Tudo
2: pois
0: e mais alguma coisa.
2: O que não souberes é cidade.fm.
0: Oh, pá, é impressionante. É que ele sabe tudo, hein? 30 mil euros.

0: Acabaste de ouvir o Escalema com a Mar Plantada a tocar aqui na tua Cidade FM.
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0: E João, ontem não estive, mas a nossa Bola FM continua aí. A Bola FM
2: ela anda aí, é o que eu já disse. Ela, como dizia a minha mãe, só quer andar com outro medo. Exatamente. Anda para trás e para a frente.
0: Aliás, atenção que a Bola FM não conseguiu ir hoje, mas amanhã vai a Vila Real, Barreiro e Sintra. E sexta-feira pode ser novamente entregue na rádio. Pois é, exatamente, estamos à espera disto, não é? Ou seja, ela vai sair do Norte. Acho que já percorreu o máximo de distritos possíveis ali na zona do Norte.
2: A partir de agora, é daqui para baixo, não é?

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0: acabaste de ouvir a Nani com Bússola a tocar aqui na tua Tarde Livre. Boa viagem, se for caso disso.
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0: 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E eu tipo, porquê? E ele: porque eu gosto de coisas felizes. E esse foi o melhor elogio que já me deram.
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1: A partir das 8 chega a Beatriz Pinto, ficas em muito boas mãos. Mais uma noite com ela. E João, amanhã espero que venhas com...
2: Amanhã trago todas as novidades.
1: Menos carros bloqueados, está bem?
2: Trago tudo, todas as novidades que forem precisas, amanhã trago.
1: Então estamos aí amanhã a partir das 4, das 4 às 8, já sabes, contas com a tua tarde livre. Podes nos ouvir também no Rayo e acompanhar-nos nos nossos Reels em CD da Escola FM. Não te esqueças de ver o último, ok?
2: Bora lá.
1: Está muito engraçado.
2: Para perceberes mais coisas sobre a minha vida privada.

do Tónio, chama-se Interstellar e acabou de tocar na Cidade FM. Boa viagem, estás comigo, Beatriz Pinto, até às 10, sou eu, a tua companhia. Espero que esteja tudo bem desse lado, que a tua semana esteja a correr muito bem e hoje trago-te muitas coisas, como sempre. Falo-te sobre espelhos de elevadores, eu sei que pode parecer estranho, mas vais ver que vai fazer sentido. Também sobre uma campanha que alguém, não sei, alguém decidiu inventar sobre o novo álbum de Harry Styles e ainda trago uma novidade, desta vez, sobre os BTS. Portanto, como vês, muita coisa a acontecer nestas duas horas e eu conto contigo. Até lá, segues com música agora com W Sound, Belé e Ovion the Drums. Chama-se La Plena, já sabes, é só se quiseres.

Yugali Soul chama-se Jamaican Bam Bam e acabou de tocar na Cidade FM, na verdade, a animar muito bem essa noite terça-feira. Espero que esteja tudo bem desse lado e fica por aí, porque a seguir vou falar-te de um problema que eu tenho com os espelhos de elevadores. E eu sei que isto pode parecer tudo muito estranho, mas eu não posso ser a única. Não posso ser a única a ver defeitos nos espelhos dos elevadores. Portanto, é ficar por aí. Para já tens 15 minutos de música seguida, a arrancar com Pedro Sampaio, Melody, chama-se

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1: Boa noite e boa viagem ao som da Cidade FM. Eu sou Beatriz Pinto, contigo até às 10 e não sei quanto a ti, mas eu não posso. Não posso olhar ao espelho de um elevador. Não posso, proibi-me a mim mesma. E porquê? Porque encontro defeitos onde não existem. Agora parece que estou a dizer eu sou perfeita. Não é isso. Vou explicar. Eu entro num elevador completamente normal, olho para o espelho e de repente tenho borbulhas onde não existiam. E a partir daí, pronto, acabou, está tudo tramado, começa as primeiras coisas que não existem e, desculpa, eu sei que isto é gráfico, mas é verdade, os espelhos dos elevadores são maléficos. Eu não sei se é a luz, aquilo tem alguma coisa, não é normal, em casa eu olho para a minha pele e está tudo bem. No carro também, no elevador, pareço uma batata. Como é que em 20 segundos me aparecem três borbulhas, duas rugas e, olha, ainda tenho tempo de decidir que preciso mudar a minha rotina de skincare. Não sei, mas acho que isto devia ser estudado porque há espelhos normais e depois há espelhos do elevador que para mim são outro nível. E eu já decidi, daqui para a frente, entro, carrego no botão e olho para a porta, porque eu conheço-me, basta um segundo de contacto visual e saio do elevador cheia de marcas na cara. Isso nós não queremos, porque queremos a nossa pele flawless.
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1: E bem, eu nem acredito que vou dizer isto, aliás, eu não acredito que alguém inventou isto, mas basicamente agora podemos beijar o Harry Styles na rua. Ouviste bem? Em Londres há uma campanha com cartazes gigantes do Harry Styles com lábios em silicone 3D para as pessoas darem um beijinho. Eu não estou de acordo com isto, atenção. Mas pronto, é uma campanha que ficou viral e pelos vistos há filas de fãs a posar para a fotografia e a dar um beijinho ao cartaz. Isto é louco. É louco, mas a ideia é promover o novo álbum de Harry Styles, chamado Kiss All The Time, lá está, Disco Occasionally, de uma forma diferente. E conseguiram, porque toda a gente está a falar disto. Agora, eu, sendo uma pessoa muito curiosa, tenho uma dúvida existencial. Malta, que beija isto. Vocês têm noção que não estão a beijar o Harry Styles, mas sim milhares de pessoas que já puseram lá a boca, certo? Imagina, eu percebo o amor pelo Harry, juro que percebo, também gosto, mas beijar um par de lábios de silicone onde toda a gente já tocou, that's crazy. Mas pronto, se calhar é esse o verdadeiro significado de comunidade de fãs, partilhar emoções e bactérias. Pois é.
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2: Pedro Sampaio, trazer-te muito boa energia, consequência feiticeira na Cidade FM. Já agora, se gostas deste tipo de música, então instala o Rayo, porque lá tens a nossa Cidade Funk, onde podes ouvir esta e muitas mais. Eu sou Beatriz Pinto, a tua companhia aqui pela tua rádio até às 10, portanto ainda temos aqui uma hora de muita conversa e, claro, da melhor música agora com a festa do...

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foi DJ Japa passar pela tua Cidade FM e fica desse lado porque se és fã de K-pop e dos BTS vais querer saber o que eu tenho para dizer porque envolve o nosso país. E agora estás a pensar, Beatriz, o que é que se passa? Pois é, contudo, já a seguir, até lá tens música ao dividinho com esta que eu adoro, chama So Easy to Fall in Love.

0: Lisboa serviu como cenário para o novo vídeo da banda sul-coreana e não é todos os dias que as bandas internacionais escolhem Portugal para um dos seus videoclipes. Este vídeo já estava a ser aguardado há muito tempo, há semanas, principalmente depois de terem surgido imagens das gravações em Lisboa. Agora a espera acabou e os fãs já podem finalmente ver o resultado e posso dizer que vale muito a pena. Por isso, ainda não viste o videoclipe normal dos BTS, já sabes o que tens para fazer hoje. Aproveita e vê quantos cantos de Lisboa conheces, até porque, afinal, desta vez, Portugal entrou mesmo no universo dos BTS.
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1: Estás na Cidade FM e estás muitíssimo bem. O meu nome é Beatriz Pinto e, comprometido, fãs de K-pop, trago novidades. Já saiu o novo videoclipe da música Normal dos BTS. Deixa-me dizer-te que há um motivo extra para nós vermos este lançamento com muita atenção, porque foi gravado em

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2: E é verdade, estamos perto das 10, o que significa que está quase na altura de eu me ir embora, mas sem antes vir aqui dizer-te como é que podes ganhar 30 mil euros e, é claro, no Show Me the Money. Bem, esta semana o prémio está nos 30.

televisão e acaba aceitando o homem que tem televisão. Acaba assistindo a visão na televisão. Isso, né?

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